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1: 22:44.
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1: Essa participação é uma participação mais especial pra mim aqui hoje, porque se não fosse ele, eu não tava aqui, não tava cantando, não tava fazendo nada, acho assim, vinculado à música. É uma pessoa muito especial pra mim. Tudo que eu sou e represento é por causa dele. Meu pai, João Reis, gostaria de chamar pra cantar comigo.

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3: Zero hora e 29 minutos.

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3: Zero hora e 52 minutos.
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2: Uma hora e 12 minutos.

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2: Uma hora e 31 minutos.

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2: Uma hora e 50 minutos.

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3: 2 horas e 11 minutos.

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3: 2 horas e 30 minutos.

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1: 2 horas e 49 minutos.

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2: 3 horas e 9 minutos.

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2: 3 horas e 27 minutos.

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3: 3 horas e 47 minutos.

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2: 4 horas e 5 minutos.

4 horas e 17 minutos.

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3: 4 horas e 26 minutos.

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2: Quatro horas e 44 minutos.

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A partir de agora, mais uma edição do Bom Dia Oeste para começar bem a sua semana. 29 de junho de 2026. Muito obrigado pela sua companhia, pela sua participação, para você que está ligando seu rádio a partir de agora. 15 graus a temperatura, tempo chuvoso na capital do milho. Sou Lucas Show e vamos juntos até as 8 da manhã. Lembrando que no Bom Dia Oeste você acompanha a oração da manhã, também as oportunidades de emprego e as atualizações da previsão do tempo. 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

0: Momento, agora 5h16, bom dia.
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0: 15 graus a temperatura, bom dia, boa segunda-feira.
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0: Momento, agora 6 da matina. Nota de falecimento. Família Bassin comunica com profundo pesar o falecimento de Sônia Maria Bassin, ocorrido ontem no Hospital Regional de Ponte Serrada. Seu corpo está sendo velado na capela mortuária da funerária São José. Sepultamento hoje às 10 horas, antecedido de culto de corpo presente no local, rumando logo após para o cemitério municipal de Xanxerê. Os serviços fúnebres estão a cargo das funerárias Xanxerê e São José. Família Bassin comunica com profundo pesar o falecimento de Sônia Maria Bassin. A família enlutada, nossas mais sinceras condolências. 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
0: 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Abrindo mais uma hora do Bom Dia Oeste. Muito bom dia para você que tá na audiência. Rivelino tá curtindo a Momento FM, obrigado, bom dia, boa segunda-feira. Sou Lucas Show e vamos juntos até as 8 da manhã, lembrando que hoje, 14 horas, seleção brasileira em campo. O Brasil enfrenta a equipe do Japão, fase de 16 avos. E se perder, tchau, né? Dá adeus à competição, mas o Brasil com certeza vai vencer essa partida e vai passar para as oitavas de final. A medida de hoje é a seleção brasileira. Onde o Oeste segue. 14 graus a temperatura. Tempo chuvoso na capital do Minas.
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0: Momento, agora 6h15. 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

0: Momento FM, agora 6 horas 32 minutos, nota de falecimento. Família Bassin comunica com profundo pesar o falecimento de Sônia Maria Bassin, ocorrido ontem no Hospital Regional de Ponte Serrada. Seu corpo está sendo velado na capela mortuária da funerária São José. Sepultamento amanhã, aliás, sepultamento hoje, às 10 horas, antecedido de culto de corpo presente no local, rumando logo após para o cemitério municipal de Xanxerê. Serviços fúnebres estão a cargo das funerárias Xanxerê e São José. Família Bassin comunica com profundo pesar o falecimento de Sônia Maria Bassin. Família enlutada, nossas mais sinceras condolências.
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0: Agora 6 horas 47 minutos, nota de falecimento. Família Di Domenico comunica com profundo pesar o falecimento de Alzira Di Domenico, ocorrido ontem no Hospital Regional São Paulo. Seu corpo está sendo velado no pavilhão da Igreja Católica do bairro Nossa Senhora de Fátima. Sepultamento hoje às 16 horas, antecedido de culto de corpo presente no local, rumando logo após para o cemitério municipal de Xanxerê. Serviços fúnebres estão a cargo das funerárias Xanxerê e São José. Família Di Domenico comunica com profundo pesar o falecimento de Alzira Di Domenico. Família enlutada, nossas mais sinceras condolências. 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

0: Seguimos com mais música pra você no seu Bom Dia Oeste.
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0: 14 graus a temperatura.

0: Momento FM agora, 6 horas e 59 minutos, nota de falecimento. A família Bassin comunica com profundo pesar o falecimento de Sônia Maria Bassin, ocorrido ontem no hospital de Ponte Serrada. Seu corpo está sendo velado na capela mortuária da funerária São José. Sepultamento hoje às 10 horas da manhã, antecedido com um culto de corpo presente no local, rumando logo após para o cemitério municipal de Xanxerê. Serviços fúnebres estão a cargo das funerárias Xanxerê e São José. Família Bassin comunica com profundo pesar o falecimento de Sônia Maria Bassin. A família enlutada, nossas mais sinceras condolências. 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
1: Este santo lutou até a morte pela lei de seu Deus e não temeu as ameaças dos ímpios, pois se apoiava numa rocha inabalável. Em nome do Pai, do Filho e do Espírito Santo. Amém. Olá, meu irmão e minha irmã. Estamos iniciando mais uma semana. Nesta segunda-feira, colocamos em oração nossa vocação. Que Deus nos conceda a graça de sermos felizes nas escolhas que fazemos em nossa vida. Pedindo esta graça, rezemos. Ó Deus, pela vossa graça nos fizestes filhos da luz. Concedei que não sejamos envolvidos pelas trevas do erro, mas brilhe em nossas vidas a luz da vossa verdade. Por Cristo nosso Senhor. Amém. O Senhor esteja convosco, Ele está no meio de nós. Evangelho de Jesus Cristo segundo Mateus. Glória a vós, Senhor. Vendo que uma multidão o rodeava, Jesus ordenou que partissem para outra margem. Então se aproximou um escriba e lhe disse: Mestre, eu te seguirei, para onde quer que vás. Jesus lhe disse: As raposas têm toca, e as aves dos céus, ninho, mas o Filho do Homem não tem onde reclinar a cabeça. Outro, já discípulo, disse-lhe: Senhor, permita ir primeiro enterrar meu pai. Jesus lhe replicou: Segue-me e deixa os mortos enterrarem seus mortos. Palavra da salvação, glória a vós, Senhor. O Evangelho nos convida a perceber que seguir Jesus é comprometer-se com a sua palavra. É buscar incessantemente a vida e o ensinamento que ela conduzem. E ao final deste momento de oração, contando com a intercessão de Nossa Senhora, rezemos. Ave Maria, cheia de graça, o Senhor é convosco. Bendita sois vós entre as mulheres, e bendito é o fruto do vosso ventre, Jesus. Santa Maria, Mãe de Deus, rogai por nós, pecadores, agora e na hora de nossa morte. Amém. Pela intercessão da bem-aventurada Virgem Maria, Deus vos abençoe. Ele que é Pai, Filho e Espírito Santo. Amém.
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Vindo a última hora do Bom Dia Oeste. Lembrando que ainda a gente traz as oportunidades de emprego por aqui e as informações, atualizações da previsão do tempo. Manhã escura na capital do milho, dia 29 de junho de 2026, é inverno, 14 graus, tempo chuvoso. Sou Lucas Schulto por aqui na sua companhia. Bom dia! Muito bom dia, bom início de semana. Hoje tem seleção brasileira a partir das 14 horas. Brasil e Japão.

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0: Momento, agora 7 horas 15 minutos, bom dia.
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0: 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Vagas disponíveis.
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0: Momento FM, agora às 7 horas 29 minutos. Nota de falecimento. Família Bassin comunica com profundo pesar o falecimento de Sônia Maria Bassin, ocorrido ontem no Hospital Regional de Ponte Serrada. Seu corpo está sendo velado na capela mortuária da funerária São José. Sepultamento hoje às 10 horas da manhã, antecedido de culto de corpo presente no local, rumando logo após para o cemitério municipal de Xanxerê. Serviços fúnebres estão a cargo das funerárias Xanxerê e São José. Família Bassin comunica com profundo pesar o falecimento de Sônia Maria Bassin. A família enlutada, nossas mais sinceras condolências. 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
6: A Escola de Governo, ENA, completa 17 anos no dia 24 de junho. Consolidada como uma das principais instituições de formação de servidores públicos de Santa Catarina. Atualmente, são mais de 70 mil alunos ativos e mais de 100 mil certificados emitidos nos últimos anos. A instituição oferece cursos presenciais, online, especializações e programas voltados à modernização da administração pública. Para o presidente da ENA, Estevão Roberto Ribeiro, os resultados mostram a relevância da capacitação permanente para a melhoria dos serviços prestados à população.
7: O governo é um governo dinâmico. Não só a legislação muda e a gente tem que fazer uma adaptação a essas legislações, como também a necessidade de novas técnicas, novas teorias. Então, a função do governo de estado é sempre dar o melhor de si para o cidadão. E com isso, nós só podemos dar o melhor de si quando nós temos uma formação permanente das pessoas que trabalham com esse público que são os nossos servidores. O importante disso aí é que essa capacitação é uma capacitação contínua. Tem alguns dos nossos cursos que são feitas de todo ano.
6: Atualmente, a ENA possui cursos em áreas como gestão de políticas públicas e governança e prepara novos lançamentos, Entre eles, a especialização em geotecnia, tema considerado estratégico para Santa Catarina, diante dos desafios relacionados às chuvas intensas, deslizamentos e obras de infraestrutura. Ao falar sobre o tema, Estevão Ribeiro destaca a importância da qualificação técnica para prevenir problemas e fortalecer a segurança das estruturas públicas.
7: O que é que trata, de maneira geral, a geotecnia? Ela trata do suporte do solo e das nossas rochas com relação às grandes estruturas, como ponte, como estrada, como portos, aeroportos, e trata também da proteção dos nossos taludes, ou seja, quando tem chuva muito forte, como é que fica a situação dos nossos taludes.
6: Outro destaque é a plataforma ENA Virtual, considerada uma das mais modernas do país. O ambiente digital reúne cerca de 3.800 cursos e permite que servidores de todas as regiões tenham acesso à capacitação sem necessidade de deslocamentos, reduzindo custos e ampliando o alcance das ações de formação. Informações sobre cursos e inscrições estão disponíveis nos portais da instituição. Acesse enabrasil.sc.gov.br. De Florianópolis, da Rede de Notícias Acaerte, Amarílis Pequeno.
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0: promoção o tempo todo. Obrigado pela sua companhia. 991237132 é o WhatsApp para você mandar o seu recado. Fique à vontade, participe comigo do Bom Dia Oeste.
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0: Momento FM, agora às 7 horas 42 minutos, nota de falecimento. Família de Domênico comunica com profundo pesar o falecimento de Alzira de Domênico, ocorrido ontem no Hospital Regional São Paulo. Seu corpo está sendo velado no pavilhão da Igreja Católica do bairro Nossa Senhora de Fátima. Sepultamento hoje, 16 horas, antecedido de culto de corpo presente no local, rumando logo após para o cemitério municipal de Xanxerê. Serviços fúnebres estão a cargo das funerárias Xanxerê e São José. Família de Domênico comunica com profundo pesar o falecimento de Alzira de Domênico. A família enlutada, as nossas mais sinceras condolências. 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
0: Vamos saber do Peter como vai se comportar o tempo para hoje, início de semana.
3: Bom dia! Ontem tivemos índices pluviométricos extremamente representativos em vários pontos do sul do Brasil. Já iniciou esse processo de convecção no sábado, pegando boa parte aí do Paraná, parte do estado de Santa Catarina e um pouco do norte do Rio Grande do Sul, com muita atividade elétrica, temporais que foram registrados, enfim. E durante o domingo, a chuva ela ficou mais concentrada, principalmente no Rio Grande do Sul. Claro que todas as regiões tiveram a ocorrência de chuva, os índices pluviométricos variam entre 80 a 120, 130 milímetros no oeste, meio oeste de Santa Catarina. O sudoeste do Paraná teve pontuais aí de 70 a 80 milímetros, com pontuais aí de 120, por exemplo, em Pato Branco, 113 milímetros em Nova Laranjeiras. E no Rio Grande do Sul, daí sim a gente teve mais precipitação, principalmente no noroeste, né? Então, teve vários locais aí, como por exemplo, Coronel Bicaro teve 153 milímetros, 187 milímetros em Santo Augusto, 177 milímetros em Tucunduva, a região de Horizontina 211 milímetros, 188 milímetros em Porto Xavier, Porto Mauá também teve 186 milímetros, isso em um dia. Então foi muita chuva mesmo, conforme alertado. E assim, ó, pessoal, agora que eu já resumi um pouco do que aconteceu, teve muito alagamento, enxurrada, deslizamento de terra, enchente, problema, transtornos e causa que não faltou nesse fim de semana. Bom, hoje, pessoal, essa baixa pressão atmosférica, ela permanece em parte da região sul do Brasil, mas ela fica mais concentrada no Paraná. Então, no noroeste e norte do Rio Grande do Sul, segue com tempo mais seco e com chuvas muito discretas e muito isoladas. Quanto mais em direção à noite, assim quem sabe tem a ocorrência de chuva. Já no Paraná, essa baixa pressão ela ainda permanece trazendo chuva, mas não ruim o tempo todo. É, intercala com algumas breves melhorias, mas ainda tem previsão de chuva e pontuais temporais. Bom, a tendência é que essa baixa pressão ela vire, se converta a uma frente fria ao longo dessa terça, quarta, quinta, tem previsão de chuva e essa chuva em alguns momentos vem acompanhada de raios, em outros momentos essa chuva ela é mais calma, mais tranquila, dando espaço até boas melhorias. Lembrando que na sexta e fim de semana volta a esfriar com tempo bom e com temperatura baixa. Quem sabe até alguma geada pode acontecer, pode estar acontecendo ali na sexta e fim de semana, mas daí até lá a gente vai atualizando, nada comparado com o que a gente já teve em relação à massa de ar frio polar. Tá certo? Meteorologista Peter Scheuer com a previsão do tempo.
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0: Fechando assim, Bom Dia Oeste, trazendo as últimas músicas de hoje para você começar bem a sua semana. E depois tem Momento Notícia, tem Mix Manhã e segue a grade da Momento FM. Boa segunda-feira, a gente se encontra. Até mais. Tchau.
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1: Agora são 8 horas e 1 minuto, manhã de segunda-feira, dia 29 de junho de 2026. Estamos com o Momento Notícia no ar, também ao vivo, no www.momentofm.com.br. Nessa manhã de segunda-feira, 14 graus a temperatura, 98% de umidade relativa do ar. Hoje, segundo o calendário sazonal, é dia de São Pedro e São Paulo, uma das solenidades mais antigas da Igreja Católica na tradição popular brasileira e é totalmente dedicada a São Pedro, o santo das chuvas, chaveiro do céu e o primeiro papa. E hoje também, culturalmente, acende-se uma fogueira, né, do mês de São Guardados, os Mastros Juninos, encerrando os festejos de São João. Dia do pescador também, por ter sido pescador antes de se tornar apóstolo, São Pedro também é o padroeiro dos pescadores, um dia de grandes decisões marítimas e fluviais pelas comunidades ribeirinhas e litorâneas do país. Hoje também, segundo o calendário sazonal, é dia do Papa, em alusão à liderança ao martírio de São Pedro em Roma. Dia também da telefonista, homenagem aos profissionais que conectam vozes e canais de comunicação. E também hoje, segunda-feira, é dia do engenheiro do petróleo, profissional estratégico para a cadeia de energia e combustíveis, segundo o calendário sazonal nesta segunda-feira. Oito horas e dois minutos e a gente vai para a nossa entrevista do dia nesta segunda-feira. Estamos recebendo aqui no estúdio da Momento FM ao vivo, também no www.momentofm.com.br. A você que nos acompanha, o prefeito municipal de Xanxerê, senhor Oscar Martarello. Prefeito, bom dia, tudo bem?
2: Toda a equipe da Momento e todos que estão nos acompanhando.
1: Bom receber o prefeito aqui para a gente conversar um pouquinho, né? Deixar alguns assuntos aí contemporâneos, né? Atualizar também. Prefeito, antes da gente entrar na pauta do dia aqui também, tivemos aí no final de semana, praticamente desde o sábado, bastante chuva aqui na nossa região, né? As temperaturas e as previsões vêm se confirmando em relação às fortes chuvas, inclusive. É algo que não é muito bom, que nós teremos um El Niño com bastante intensidade. Como o Xanxerê está se preparando para isso? O que o Xanxerê tem feito em questão de prevenção em relação às chuvas, se confirmado e se acontecer?
2: Então, Jocely, nós estamos trabalhando sim. Obviamente que não há como nenhum município, em questão de pouco tempo, se preparar e resolver todas as situações climáticas, né, e adversas. Veja o que aconteceu na Venezuela com aquele terremoto. Então veja quanta coisa triste acontecendo no nosso planeta. Mas também, obviamente, que esse El Niño, ele vem se confirmar, ele trará muitas consequências e algumas delas é possível. Então, nós trabalhamos com a Defesa Civil, o Governo do Estado, Jorginho, está trabalhando muito forte nessa prevenção, onde a gente já tem feito simulação, onde nós já temos pensado de várias formas aí para atender da melhor forma o nosso povo, a nossa gente. E também, aliado a esse preparo da nossa equipe, também obras, né? Uhum. Então, obras, bacias de contenção, e ontem fiquei muito feliz quando eu vi que as bacias, elas de fato funcionaram naquela quantidade de chuva, foi perfeito o que as bacias entraram em operação e conteram a saída do leito do rio no centro da cidade. Um outro lugar também que eu fiquei muito feliz, eu disse ali no bairro Veneza, onde sempre alagava, aí nós fizemos uma drenagem, uma macro drenagem, aí uma tubulação grande, e mesmo assim estava alagando em algumas casas ainda. E há poucos dias, então, com a nossa equipe, nós fomos lá e abrimos outras tubulações aí para dar acesso a esse tubo maior. E ontem passei lá, então, na hora daquela chuva torrencial, no momento mais forte da chuva, e não estava alagando ali naquelas residências e nem no vegetariano, que com aquela quantidade de chuva, geralmente, na esquina do restaurante vegetariano, alaga sempre. Então, veja que já está tendo respostas aí por parte do município e por parte do governo do estado de Santa Catarina, governador Jorginho Mello. Óbvio que ainda nós temos um tempo para resolver a questão, para concluir o túnel, que são 14 meses, então vai lá para meados do ano que vem, no segundo semestre do ano que vem. Então, até lá ainda, toda a atenção é muito prudente de parte da população quando ouvir, quando receber um aviso da Defesa Civil. Mas nós não estamos parados, estamos trabalhando para que o impacto sempre seja, o impacto negativo sempre seja reduzido.
1: E o que me chamou a atenção também foi, prefeito, em relação também ontem, eu acabei circulando, né, com nossa unidade móvel até para acompanhar, e eu imaginava que nós teríamos alguns pontos de alagamento, mas foi uma chuva torrencial, choveu muito, e ainda bem que a gente não teve essa situação. Prefeito Oscar Martarello, também aproveitando agora a sua participação aqui, eu até esperei passar duas semanas de um assunto que gerou uma certa, entre parênteses, polêmica na nossa região, no Brasil também, porque Xanxerê se torna pioneiro de um projeto de lei que foi encaminhado à Câmara de Vereadores, muito interessante. E aí o que eu me pergunto assim, muitas vezes, prefeito, será que seria maldade de algumas pessoas ou ignorância em conhecer um pouquinho mais de um projeto de lei que se trata que os novos servidores, né, do município de Xanxerê não terão mais estabilidade de emprego? Lógico, se isso for aprovado pela Câmara de Vereadores. Eu gostaria que o senhor explicasse esse projeto de lei para a gente, que foi encaminhada, e qual é a ideia quando o senhor pensou nisso?
2: Então, Juscelino, primeiro, na primeira sua pergunta lá, se é por maldade ou ignorância, as duas partes têm, desconhecimento e também por maldade. Aquelas pessoas que é pelo desconhecimento, nós estamos conversando com um com outro, não tentando convencer do contrário, porque democracia é isso. Você tem a tua opinião ou tem a opinião dele, e ambas devem ser respeitadas. Então, nós não queremos aqui convencer ninguém, apenas deixar claro aquilo que será feito. Mas claro que também tem a maldade, os maldosos, que falam em direito a vida toda, que essa palavra já cansa de entrar nos nossos ouvidos. E também dizer que eu sou a pessoa que mais defende estabilidade. Eu sou o defensor nato da estabilidade. Estabilidade do agricultor lá na roça, né, da agricultora, estabilidade da dona de casa, estabilidade daquele que estudou uma vida inteira para ir para o mercado de trabalho lá na indústria, lá no comércio, né? Estabilidade de quem trabalha, do empreendedor que arrisca o seu patrimônio para empreender, né, nesse Brasil difícil e complexo. Estabilidade de quem trabalha na prefeitura, seja seletista ou seja estatutário. Mas eu sou defensor da estabilidade pelo exercício diário de você se dedicar. De você melhorar a cada dia, de você evoluir a cada dia e você gostar de pessoas. Essa estabilidade. Não a estabilidade de uma lei que, pelo fato de você ter estudado na vida, ninguém mais vai mexer contigo, você tem 30 anos produzindo ou não produzindo. Então, eu sou a favor da estabilidade. Mas estabilidade pela tua dedicação, pelo teu trabalho. E é isso, o mundo de hoje é assim. Então, nós encaminhamos uma lei, dizer aqui que quem já fez o concurso, passou, e quem foi contratado, se está na hora de se aposentar, se está há 10 anos, se está no estado probatório, se semana passada que ele entrou na prefeitura, não muda nada. A regra começa de agora para frente, de agora que aprovar, quando aprovar, né? E aí, os que passaram, não muda nada. Aposentadoria, as reposições, não muda nada. As progressões, não muda nada. Os novos, muda muito pouco. Muito pouco. O que é que de fato muda? É lá na frente, através das mudanças tecnológicas, mudanças econômicas e mudanças sociais, lá o gestor, ele possa ter flexibilidade de diminuir em um local que precisa de menos servidores e atender uma demanda que a sociedade pede em outros servidores. Porque hoje, se você mudar o funcionário público, é desvio de função. A lei não permite. E essa lei não é uma lei feita no município. Eu não consigo mudar essa lei. Essa é uma lei federal. Então, é importante destacar que hoje, Xanxerê tem cargos efetivos e tem seletistas e estatutários. Tem os dois já hoje. E nós mandamos a lei para a Câmara de Vereadores para que isso hoje tem, mas não está regulamentado. Então, nós mandamos para que tenha os dois, o seletista e estatutário. Mas veja, Jusceli, se eu quiser mandar hoje um seletista, que é o que nós estamos propondo para mudar, se eu quiser mandar embora hoje um seletista, sem haver uma provocação, sem haver um ato falho, mesmo sendo seletista, o juiz, e eu contratar um outro no lugar, o juiz, logo em seguida, manda reintegrar e pagar todos os custos aí por essa ação. Então, não há risco. Como serão os novos contratados? Concurso público, meritocracia, como vem sendo feito. E o prefeito não poderá tirar um que está lá. Vamos imaginar que eu faço o concurso e eu chamo o primeiro da lista. E o próximo prefeito, ele querer tirar esse e trazer o outro da lista. Não pode, a lei não permite isso. Então, é um projeto muito bacana, né? Que a gente, ao longo do tempo, vai explicando para a população. Mas veja, ponto mais importante que eu quero destacar de tudo isso que eu estou falando. Esse projeto vai para a Câmara de Vereadores. Os vereadores que foram eleitos de forma democrática pela população, cada um deles vai consultar sua base de eleitores e vai ter a liberdade de votar. Então, não é quem grita mais, não é quem xinga, não é quem afronta, não é quem ofende, não é quem faz mais barulho. É democracia, a maioria vence pelo voto. Isso foi estabelecido, isso é maravilhoso. Então, veja, cada vereador vai ouvir a sua base. Quem ele sabe, que a grande maioria que votou e apoiou, ele sabe. E ele vai conversar com o seu povo. O povo é favorável? Sim, ele vota favorável. Não, o povo é contrário, seu eleitor. Ele vota contrário. Isso tem que ser respeitado.
1: Democracia, né, prefeito?
2: Isso é democracia. Isso é bacana. Isso é primeiro mundo. Eu fico muito feliz quando eu vejo essa liberdade. E quem pensa o contrário disso que eu estou fazendo, nós precisamos respeitar também. Por mais que às vezes alguém tente distorcer pela maldade. Mas quando só pensa o contrário, a gente precisa respeitar. Então, o respeito tem que ser mútuo, tem que ser de ambos os lados. Agora, uma coisa é certa. O projeto vai para a Câmara de Vereadores, independente da pressão ou não, de xingamentos, né, de ataques que a gente vem recebendo, independente disso, ele vai para a votação. E aí, claro, os vereadores, eles, muita gente diz, os vereadores, eles fazem o que o prefeito manda. Não temos mais em momento de o meu tempo vai passar, tem mais 2 anos e pouco que eu estou fora da política, e vem um outro, e assim por diante, e o povo é livre de votar. E se o vereador votar contra a base dele, ele vai perder todo o apoio do seu eleitorado. Então é muito simples isso, né? Os vereadores terão toda a liberdade, não é o prefeito que manda dos vereadores, são todos adultos, todos de comunidade, todos responsáveis, todos que têm um carinho muito grande por Xanxerê. É o momento mais importante que Xanxerê vive, também por essa equipe de vereadores que trabalha não para o prefeito, mas para os munícipes.
1: E prefeito, esse projeto já encaminhou a Câmara de

0: daqueles servidores, daquele serviço, ele pode mandar embora. E esses seletistas podem fazer concurso novamente numa outra área do município. É muito simples, é muito claro, é muito transparente. É bom para o trabalhador, para o servidor, é bom para a população e é bom para a gestão pública, não para o gestor público. Não é bom para o prefeito, é bom para a gestão. É uma gestão técnica que o objetivo final qual é? Levar o melhor para quem paga os impostos. Esse é o objetivo final. Que quem paga os impostos, ele receba de uma forma rápida, eficiente, né, com responsabilidade, esse dinheiro de volta através de serviço e de obras. Esse é o objetivo. Que a população seja a principal beneficiada.
1: Esse seria o primeiro projeto, então, né, prefeito? Isso, né? São duas etapas.
0: E o outro projeto, daí, ele vai colocar as regras, que não muda muito do estatutário. Ele só vai colocar isso que eu falei, que ele vai ser seletista. Se um dia, por acaso, porventura, ele está sendo construído, é um projeto de 30, 40 páginas, ele é bem extenso. Mas nós estamos construindo junto com a sociedade, com os representantes de classe, estamos ouvindo todos os vereadores. E também o sindicato é convidado para participar. Só que, claro, a gente não vai voltar atrás e aí, claro, só voltamos atrás se os vereadores, porventura, votar contrário. E se os vereadores votar contrário? Ok, eles têm direito de votar e eu me considero um projeto que eu perdi e vou seguir minha vida normal e vamos tocar o barco.
1: Até porque o município não pode parar, né, prefeito?
0: O município não pode parar.
1: E os números, a matemática é exata, né, prefeito? A gente sabe que aqui no nosso município de Jequié, nós estamos numa pujante crescimento em várias áreas, é saúde, é infraestrutura, enfim, atrativos para novas empresas. E assim, se a gente colocar na balança, né, muitas vezes, nosso município está muito à frente de outros municípios da nossa região e temos muitas vezes pouco potencial em relação a outros, mas a gente está nessa pujança, prefeito. Por que disso, prefeito?
0: Fazer mais com menos, né? Quando você monta uma grande equipe. E essa foi a equipe de servidores. Hoje, na grande maioria, os servidores municipais, eles apoiam. Inclusive, quem é estatutário, Jusceli, apoia, diz, Oscar, eu concordo contigo, eu não tenho problema nenhum, eu me garanto. Então, veja, por causa desse trabalho dos nossos profissionais, dos nossos servidores, é que Jequié faz toda essa diferença. Está todo mundo pegando junto, são mil e tantos servidores puxando o cabeçalho da carroça para o mesmo lugar, cuidando. Desde que faz a limpeza lá, os serviços gerais, ela cuida não desperdício dos produtos de higiene. Quem faz alimento tem um carinho total com as nossas crianças, nossas diretoras lá do colégio, o nosso patroleiro, o nosso operador da máquina. Cada um faz o melhor que pode, o nosso profissional da saúde. Então, todo esse cuidado é que Jequié está despontando, está sendo notícia não apenas aqui na região da MAI. Jequié está sendo notícia no estado de Santa Catarina e em muitos lugares do nosso Brasil. Inclusive, estão convidando seguidamente ou a mim ou um dos nossos secretários para palestrar em outros lugares. A exemplo da semana passada, a Vera esteve palestrando num evento que reuniu em 3 dias mais de 10 mil pessoas lá em Florianópolis, né? Falando das ações que é na educação do município de Jequié. Veja que maravilha quando a gente consegue ser case de sucesso para outros municípios. Então eu fico muito feliz, muito tranquilo daquilo que nós estamos fazendo, porque nós estamos fazendo não para se perpetuar no poder. Eu já tive convite para ser candidato a deputado estadual, a deputado federal, eu não quis, eu não pretendo. Então, pretendo concluir o meu espaço, voltar para a iniciativa privada, ajudar a cuidar das minhas netas, né? Não penso em me perpetuar. Agora, é de responsabilidade, sim, e de competência minha e do Biasus conduzir o município para hoje, pensando aqui de 10, 15, 20, 30 anos. Nós não podemos ser irresponsáveis de fechar os olhos, saber que a tecnologia e a inovação avançam de uma forma muito rápida e nós queremos segurar algo que teve um problema lá em 1988, certo, na Constituição, que foi importante, mas que hoje os tempos mudaram. Então, por isso, né, que a gente tem toda a coragem e tem atitude

0: de tomar, né, as ações que é melhor para Xanxerê, para hoje e para o futuro.
1: Com certeza. Prefeito, eu gostaria de agradecer muito a sua participação aqui, nos explicando um pouco mais. É tão bom a gente ouvir quando o senhor vem na imprensa. O senhor nunca, sempre quando convido, eu percebo que o senhor vem, o senhor fala, aonde for, rádio, TV, e o senhor sempre defende essa posição, né? O que é trabalhar pelo município. Lógico, muitas situações acontecem que a gente... É maldade da população, que muitas vezes não entende. Tem pessoas que muitas vezes acabam querendo manchar, muitas vezes, essa história do nosso município de Xanxerê, que vem se construindo, que é linda, porque eu amo o meu município. Apesar de tudo, prefeito, eu sempre digo assim, ó, problemas todos nós temos, na casa, na família, enfim. Agora, será que eu vou jogar contra o meu time muitas vezes? Aonde eu moro, aonde eu resido, aonde eu vejo lá na frente, né, as coisas acontecendo por situações que muitas vezes é tão simples, prefeito, é tão simples. É a união faz a diferença. Prefeito, obrigado, boa semana para o senhor e toda a sua equipe.
0: Obrigado, Juscelê, se me aproveite em 30
1: vontade,
0: segundos e agora,
1: até mais.
0: Tempo chuvoso, a Kazan, ela está fazendo uma nova rede, né, uma rede que vai resolver o problema. Xanxerê não vai mais pagar barro ou ar no relógio, logo, logo ali na frente, porque é uma tubulação bem grande, né, e que vai resolver no futuro. Mas nesse momento, então tem vários cortes na cidade. E por que que se demora um pouco a consertar? Quem faz o conserto é a prefeitura. Essa demora é um pedido meu, Juscelino, e a população que está nos ouvindo, que entenda. É você que vai passar, cuide um pouquinho, desvia, não tem problema, é questão de um mês, no máximo, porque daí a terra, ela se compacta bem, ela firma, ela se consolida, e quando a gente faz o remendo, ele não fica aquele remendo que um mês, dois meses, ele começa a ceder e fica todas as oscilações, então a gente não quer gastar duas vezes. Né? Então, por isso que eu peço à população, a Kazan, se tiver o corte, é a Kazan que está fazendo.
1: Isso.
0: Mas o tempo da demora de esperar uns 15, 20, 30 dias para consertar é um pedido meu, porque a engenharia me mostrou, por A mais B, que se você demorar, a terra ela se compacta, consolida, e o remendo ele fica melhor, ele dura por muito tempo e quase não aparece. Então, só fazendo essa informação para a população, mas fica tranquilo, a cidade vai ficar maravilhosa, nós vamos refazer tudo de novo. Inclusive, aqueles consertos do passado, que foram feitos logo em seguida, jogado aquele asfalto frio, que é aquele asfalto em saquinho, é um asfalto muito caro, aquele também nós vamos fresar, recortar e fazer um tapetinho novo, que nem nós fizemos aí na subida da La Salle, em outras ruas, enfim, né? Então, explicar para a população que não é um desleixo, seja da Kazan, da prefeitura, de ninguém, o fato da demora do conserto desses espaços onde estão sendo abertos os buracos. Só que, poxa vida, a nossa cidade, ela tinha, estava muito, as ruas estavam numa condição ruim no
1: precárias,
0: e veja, hoje são pontos onde está sendo feita a rede nova. Então eu peço aí que você acalme o teu coração, que você tenha paciência, logo, logo, todos esses consertos serão feitos da melhor forma, dentro da engenharia, com todo cuidado, para que a nossa cidade cada dia seja mais bela. E também te agradecer, Juscelia, toda a tua equipe, esse espaço aqui na Momento, e deixar aqui uma ótima semana a todos que nos acompanharam, a todos os xanxerenses e a vocês aqui da rádio.
1: Ok, agora, prefeito, eu vou sair da entrevista aqui e vou fazer uma pergunta para o senhor, que eu estou fazendo toda semana aqui para nossa entrevista. Prefeito Oscar Martarello, nossa seleção brasileira, até para a gente se descontrair um pouquinho, nossa seleção brasileira tem um compromisso importante hoje. Eu tô pegando os palpites aqui. Já peguei palpite do zelador, peguei lá do moço que trabalha também na limpeza das ruas, peguei do pedreiro que tá ali na frente, inclusive, e eu tô... Prefeito Oscar Martarello, eu gostaria de saber o seu palpite. Hoje é seleção brasileira, prefeito.
0: Eu quase não errei até agora. Só o último que eu errei por um gol. Eu falei 3-1.
1: Tá,
0: senão
1: prefeito,
0: eu tenho acertado. Eu acho que hoje
1: nós ganhamos. Hoje é o Japão, prefeito.
0: Hoje nós ganhamos de 2-1.
1: 2-1.
0: 2-1
1: hoje. 2-1, seleção brasileira. Vamos classificar então.
0: Vamos classificar. E também esclarecer por que nós não estamos dando hoje ponto facultativo.
1: Ah, interessante, prefeito.
0: É porque eu conversei com os empreendedores, com o CDL, com a SIX, e eu o comércio, a indústria, todos estarão trabalhando nesse momento. E aí eu não tenho como deixar de cuidar das crianças nas creches, mais de 2.500 crianças, se liberar a todos. Então, não tem como deixar as mães cuidar dessas crianças. E alguém, eu não sei de onde, escreveu nas redes sociais: quero ver se o prefeito vai estar no gabinete na hora do jogo. E a resposta: não. Não estarei no gabinete, porque lá eu terei oportunidade de estar assistindo. Na hora do jogo, eu vou acompanhar do rádio, do celular, de alguma forma, estarei na rua, nas obras, acompanhando os serviços de Xanxerê. Agora, nós vamos pensar, logo na frente, Brasil avançando, sim, vamos pensar com a nossa equipe para a gente dar ponto facultativo. Mas aí que toda Xanxerê, se entenderem assim, parar para assistir o jogo, eu vou acompanhar, que eu também sou um grande brasileiro, torcedor da nossa seleção.
1: Tá certo, então. Olha só, 2-1 foi o resultado do nosso prefeito Oscar Martelli. Você tem seu palpite também? Manda aqui no nosso Instagram, no Facebook. A gente tá fazendo também essa brincadeira, né, gente? Até pelo momento que nós passamos de Copa do Mundo, de seleção brasileira, nós temos que apoiar a seleção brasileira. Eu acredito sempre assim, né? Acreditar no nosso futebol também, porque a gente tem que ter a coisa boa da vida também, né, gente? O esporte é algo muito salutar, desde lá da infância, né? A gente já passou por isso também, e eu acredito que quando a gente tem fé, que a gente acredita, as coisas dão certo. Mais uma vez, obrigado ao prefeito Oscar Martarello, que esteve com a gente nessa manhã de segunda-feira, na nossa entrevista do dia, e a nossa equipe de jornalismo volta dentro de instantes com mais detalhes e informações.

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3: O Brasil chega para o duelo contra a Escócia com atenção redobrada. Três dos nossos atletas estão pendurados com um cartão amarelo e podem desfalcar a equipe na fase seguinte, caso sejam advertidos novamente. O zagueiro Gabriel Magalhães, o volante Bruno Guimarães e o atacante Vini Júnior. Todos eles correndo risco de suspensão. A comissão técnica de Carlo Ancelotti avalia o...

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0: Aham, cheguei! Muito bom dia! Bom dia, bom dia, bom dia, meu querido, minha querida! Bom dia pra você! Bom dia, bom dia, bom dia! Bom dia, ô chuchu da minha cerca! Cheguei por aqui com o nosso Mix Manhã na programação mais gostosa e poderosa do seu rádio! Segundamos! E aí, como é que foi seu final de semana? Chuvoso, Dina, mas choveu tanto, mas

gostosa de segunda-feira pra você, que assim como eu já tá na expectativa, o que que vai dar, hein? O que que vai dar nesse jogo de hoje? Será que o Brasil vai passar pelo Xing Ling ou não? Será que o Brasil passa pelo Japão ou não? Tá todo mundo meio preocupado, viu? Vou contar pra você que eu vim até com a minha camisa hoje pra torcer daquele jeito. Muito bom dia pra você, minha querida amiga dona de casa, que me dá honra e prazer dessa audiência, pra você que me dá a licença de adentrar na sua residência pra fazer o almoço junto com você, pra fazer aquela faxina, pra tomar aquele chimarrão, aquele café gostoso, pra dar aquela descansadinha agora que já tá tudo organizado. Bom dia pra galera do comércio, pra galera da rodagem, pro povo do agro, que mesmo com essa chuva toda tá trabalhando, pra galera da construção civil, bom dia! Bom dia, bom dia, bom dia! Eu sou a Dina, muito prazer. Até acabou nosso bom dia aqui, ó, de tanto bom dia que eu mandei pra você. Bom dia pra você. Eu sou a Dina e te faço companhia até o meio-dia na programação mais gostosa e poderosa do seu rádio. Muito bom dia. Sempre uma honra saber que você tá aí do outro lado do rádio com a gente. Bora que bora, dele que dele. Pois bem, estamos no ar com o nosso Mix Manhã, a programação mais gostosa e misturada de coisa boa pra você. Vem com a gente, bora. Manda seu recado pra cá, 9 91237132. Tô te esperando pra você mandar aquele recadinho especial pra gente, contar qual é a canção que você quer curtir, falar pra gente qual é o som que vai fazer você dar aquela balançada, aquela remexidinha, aquela sacudida na poeira, aquela sacudida na preguiça, na manhã da sua segunda-feira. Bom dia!

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1: Muito bom dia, agora 14, faltando para as 9.
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Bom dia pra Salete, querida. Já mandou aquele bom dia de tô aqui, ó, agarradinha nessa rádio que eu amo demais. Ela tá com a gente lá no bairro Colato. Beijo pra ela, beijo pro maridão, pro filhote também, aquele povo todo querido lá no bairro Colato, sempre sintonizados com a gente. Beijo, tá bom, Salete? O Carlos também tá comigo por aqui, já mandou aquele bom dia caprichado. Oi, Carlos, querido. Beijo, bom dia pra você, meu amado. E você aí do outro lado do rádio, hein? Não mandou seu bom dia pra cá por quê ainda, hein? Hoje tem sorteio de um Pix. Atento, Tô generosa. Eu quero que você mande o seu palpite pro jogo. E aí, não vou fazer sorteio pra quem acertar, não, viu? Quero que você mande o seu palpite. Quero que você mande aquele áudio caprichado, mandando muita energia positiva pra nossa seleção. E aí, no final da manhã, a gente faz o sorteio de um Pix especial pra você. Então, manda seu recadinho pra cá. Manda seu bom dia caprichado, que hoje a gente vai engordar um pouquinho sua conta, hein? Final do mês, dia 29, tá todo mundo com a conta assim, ó, lisinha. Um Pix de presente da Momento FM vai ser bom demais. Então, manda seu bom dia pra cá.

0: Muito bom dia para você, agora 9 em ponto, tá chegando a nossa mensagem do dia.
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0: Nota de falecimento. A família de Domênico comunica com profundo pesar o falecimento de Alzira de Domênico, ocorrido ontem no Hospital Regional São Paulo. Seu corpo está sendo velado no pavilhão da Igreja Católica do bairro Nossa Senhora de Fátima.
7: O sepultamento dar-se-á hoje, dia 29, às 16 horas, antecedido de culto de corpo presente no local, rumando logo após para o cemitério municipal de Xanxerê. Serviços fúnebres a cargo das funerárias Xanxerê e São José. A família enlutada, nossas mais sinceras condolências. Momento FM, 9 horas e 6 minutos.
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2: Muito bom dia para você. Agora 9:07. E aí, você já agradeceu hoje? Se ainda não o fez, faça. Se já fez, faça de novo, porque quanto mais você agradece, mais coisa boa acontece. E hoje eu quero conversar com você sobre uma coisa que faz toda a diferença na nossa paz. Aprender a relevar. A vida acontece o tempo todo ao nosso redor. As pessoas falam, opinam, julgam, elogiam, criticam. E muitas vezes nós acabamos carregando palavras e situações que nem deveriam morar dentro da gente. Tem gente que passa pela vida deixando luz, mas tem outras, infelizmente, que passam deixando peso. Mas existe uma escolha silenciosa que só nós podemos fazer. Decidir o que fica. Nem tudo que escutamos merece abrigo no coração. Às vezes alguém fala algo ruim, injusto, atravessado, e aquilo fica ecoando dentro da nossa mente o dia inteiro. A gente revive, alimenta, sofre outra vez e sem perceber vai permitindo que as palavras negativas ocupem um espaço precioso dentro da nossa alma. E por isso que é muito importante aprender a ser filtro e não esponja. A esponja, ela absorve tudo. O filtro seleciona. E talvez esteja aí um dos maiores aprendizados da vida. Entender que cada pessoa fala a partir daquilo que carrega dentro de si. Tem gente ferida, ferindo. Tem gente amarga, espalhando amargura. E tem gente em paz, oferecendo paz. Mas o que o outro diz não precisa definir o que nós sentimos. Nós não controlamos as palavras que chegam até nós, mas podemos escolher quais terão permissão para permanecer. Segure dentro de você as palavras boas, os abraços sinceros, os conselhos que edificam, os gestos de carinho, os encontros leves, aquilo que faz crescer, aquilo que faz bem. E o resto? O resto deixa passar. Não carregue ofensas que permanecem em você. Não transforme críticas em prisão. Não permita que a negatividade dos outros roube a sua tranquilidade. Relevar não é fingir que nada aconteceu, mas é escolher não adoecer por aquilo que não te pertence. É proteger a própria paz. Que hoje, então, a gente aprenda a filtrar mais e absorver menos. Que o coração fique leve, que a mente descanse e que a nossa energia seja gasta com aquilo que soma, com aquilo que constrói e com aquilo que ilumina. Viver melhor também é aprender a deixar ir aquilo que não merece permanecer. Que você lembre-se sempre de agradecer por tudo que tem. Que lembre-se sempre de colocar um pouquinho de amor em tudo que faz e que lembre-se sempre que tem um Deus para você e por você em cada instante da sua vida. Que você lembre-se sempre que é um porta-joias e não um lixeiro. Que você lembre-se sempre de guardar dentro de si somente aquilo que realmente tenha valor. Porque é preciso saber viver. Do meu coração para o seu coração. Desejando que o seu dia seja lindo, rico, abençoado e carregado de tudo aquilo que você merece. E que você faça por merecer somente coisas boas. Que Deus te abençoe.

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0: Bom dia pra você, agora 9 horas e 15 minutos. 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
1: Alegria, energia positiva o tempo todo pra você. Bom dia, coração. Bom dia. O que você não me mandou bom dia ainda, hein? Hein? Por quê? Porque Deus tá vendo, tá? Deus tá vendo. Bom dia, Diana. Bom dia pra Tati, que tá com a gente. Como é que você tá, maravilhosa? Beijoca pra você. Tá sintonizada também por aqui. Beijo, bom dia. Oi, Dina, bom dia. Vamos ganhar de 4-1 do Japão. Será, menina? Será? Adriana Gasperini diz, ó, a gente merece essa vitória. Será que vai ser tudo isso? Eu acho que você tá tão otimista. Eu acho que vai ser assim, ó, pouquinha coisa hoje, viu? Eu acho que hoje não vai lá ser tão fácil assim, não. Ai, meu Deus. Ai, meu Deus. Oi, Dina, bom dia. Aqui é Andressa. Meu palpite é de 2-1 pro Brasil hoje. Ai, meu Deus, eu tô precisando do Pix. Nem me fale. Eu também tô pensando em mandar um palpite aqui só pra ver se alguém me sorteia. Não tá fácil. Oi, Dina, aqui é o Leandro de Oliveira. Vai dar 2-0 pro Brasil hoje. Dale, Brasil. Dale que dale.
2: Bom dia, Dina.
1: Bom dia. Bem? Eu tô
2: aqui
1: bem,
2: é você? A Marisa, do bairro Nossa Senhora de Lourdes.
1: Como é que você tá, minha linda?
2: Eu queria participar do sorteio do Pix.
1: Uhum.
2: E a seleção hoje é 3 pro Brasil e 1 pro Japão.
1: Nossa, 3-1.
2: Beleza, tenha um ótimo dia, uma ótima semana.
1: Obrigada, minha linda, pra você também. Uma beijoca pro pessoal do Canal Ideal. Estão rodando por aí. Eu acabei de ver a unidade móvel, passou aqui na frente. Beijinho pra eles. Oi, Dina, que Deus te abençoe. Me coloca nesse sorteio aí que vai dar 2-1 pro Brasil. Amém. Amém. Beijo pra você, tá bom? A Elane quer ouvir os atuais. Vamos colocar na sequência, minha linda. Mas quem? Meu querido José, troque o reclamar pelo agradecer. Nesse mundo, há quem tenha muito menos que você, não é, menino? Não é? Sempre olhar pra trás, né? Sempre olhar. Uma ótima segunda-feira pra mim, pra você e pra todos nós, meu querido José. Deus te abençoe. Oi, Júlio! Como é que você tá, querido? Bom dia pra você. Nunca deixe de confiar naquele que te põe de pé todos os dias, que é Deus. Bom dia. Bom dia, querido. Bom dia também pra Eversi, que vem toda manhã me mandar aquele bom dia caprichado por aqui. Tem mais. Mais quem?
3: Bom dia, Dina. Tudo
1: bom
3: bem?
1: Bom dia,
3: certo?
1: Eu tô bem.
3: É o Gilson Lopes. Eu queria participar desse sorteio do Pix aí. Ah. Eu calculo que vai dar uns 3-1 pro Brasil, né? Tamo junto aí.
1: 3-1 pro Brasil.
3: O pessoal da IDM, escapamento.
1: Muito bem. Pessoal da IDM,
3: escapamento. Obrigado.
1: Pessoal da IDM, escapamentos. Beijo pra vocês, meus queridos. Andressa também tá com a gente por aqui. O Dina vai dar 3-1 pro Brasil. Ó, o povo tá confiante. O povo tá aí confiante.
4: Dia,
1: bom dia.
4: Coloca no sorteio do Pix aí. Uh-huh. E o jogo vai dar 2-1.
1: 2-1?
4: Brasil 2.
1: Ah, pro Brasil. Então tá.
4: Beijos.
1: Bom. Beijo pra você também. Boa semana. Mais quem? Oi, bom dia.
5: Oi, bom dia, Dina. Aqui é a Leandina Sonza. Eu gostaria de participar do sorteio. E eu imagino que vai dar uns 3-1 no jogo do Brasil hoje.
1: 3-1 pro Brasil? É? Então tá bom. Mais quem? Oi, Dina. Aqui é a Lisandra. Eu acho que vai dar 2-1 pro Brasil. Bom também. Aquele abraço. Mais quem? Ó, aquele povo querido de lá do longe.
6: Bom dia, minha xixerense preferida.
1: Bom dia, meu sul matogrossense.
6: Bom dia de folga.
1: Não tava de folga,
6: homem. Mas tamo por cá. Hoje vai dar 2-2. Vai empatar, vai pros pênaltis. O Brasil passa nos pênaltis.
1: Ai, meu Deus, sofrendo. Que judiaria. Haja coração. Aí vai ter Galvão Bueno gritando, haja coração. Vai ser desse jeito? Desse jeito? Eu não tava de folga não, viu, gente? Não tava. Eu só fiquei uns dois, três dias longe daqui, que eu tinha uns BO pra resolver na parte da manhã, né? Que assim, além da parte divertida da rádio, que é estar aqui com vocês, eu também sou a gerente da emissora, né? Sou a gerente da nossa empresa. E o que acontece? Tem muita coisa pra resolver. Tem coisa demais pra resolver. Na parte da manhã, a gente tá aqui brincando, né? Tá aqui brincando, se divertindo, conversando com vocês, também resolvendo coisas, né? Entre uma música e outra. Mas aí eu tava com um monte de pendenga, um monte de coisa pendurada. Não era problema nenhum, só eram coisas que demandavam um pouquinho mais da minha atenção. Inclusive, dentro das novidades que a gente tem pra trazer pra você nesses próximos meses, viu? Vai dar um tombo nessa Momento FM, vai dar uma reviravolta. Tem muita coisa nova chegando, a gente vai, ó... Estamos aí abastecendo a turbina do nosso foguete, vai ficar cada vez maior, cada vez melhor. E aí, então, eu tava em função, né, de ir atrás dos combustíveis para abastecer esse nosso foguete aí. Tava em função, mas não tava de folga, não. Só tava morrendo de saudade, viu? O tanto que eu tava triste, que eu tava longe de vocês, não tem base. Manda seu recadinho pra cá, vai, participa com a gente, que tá valendo um Pix. É só você mandar um palpite, mas não é quem acerta, não. Não é quem acerta que vai ganhar o Pix. Eu só vou fazer um Pix no sorteio, porque tá precisando, né? Finalzinho de mês, tá todo mundo apertadinho. E aí, o que eu vou fazer? fazer o sorteio, mas eu quero que você mande o palpite aqui pra gente saber se você tá confiante, se você acha que vai dar Brasil, se você acha que não vai dar. Mande seu recado pra cá no 991237132.
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8: Muito bem, vamos finalizando por aqui. Obrigado por falar com a gente, você que é um cara muito gente boa, hoje de tarde vai estar na torcida pelo Brasil, com certeza, juntando toda a equipe aí e torcer pelo Brasil. Ó, vai se preparando aí, que depois se vir um Hexa, eu volto a falar com você e a gente vai ter que lançar uma promoção daquela se o Hexa chegar, tá bom?
9: Isso mesmo, Leandro, hoje todo mundo na torcida pelo Brasil, a gente vai estar assistindo o jogo, reunindo toda a equipe aí, claramente dar essa vitória a toda a população, afinal, o futebol que nos move, mexe com toda a população e é claro que a gente vai estar acompanhando e torcendo junto.
8: Ele que é um grande atleta, para quem não sabe, estive assistindo, rapaz, mostrando a sua habilidade aí para a comunidade xanxerense, diretamente do Ives Kissard. Eu estava lá. Volto aí para os estúdios, vai daí, Dina, é com você.
1: Pois bem, abraço e Delvan, toda a equipe da Maravilha, abraço para vocês. Tomara, né, que o Brasil traga mais vitórias pra gente. Eu sei que eles estão iludindo nós, bonito, né? Estão iludindo, vamos ver como é que vai. Pessoal da Britachã, tá sintonizado com a gente? Aquele abraço!
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0: Muito bom dia para você, agora 27, faltando para as 10.
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2: Olá, Dina e ouvintes da programação da Momento. E olha só, Dina, o Brasil enviou ontem o quarto voo de ajuda humanitária à Venezuela, país devastado por dois fortes terremotos. A aeronave decolou do aeroporto de Guarulhos, levando 35 bombeiros militares de São Paulo e Minas Gerais, além de donativos e equipamentos destinados às operações de resgate na cidade de La Guaira, considerada o epicentro dos abalos e a região mais atingida pela tragédia. A missão integra a força-tarefa coordenada pelo governo federal para apoiar as equipes locais na busca de sobreviventes e no atendimento às vítimas. Desde o início da operação, o Brasil já enviou bombeiros, técnicos especializados, materiais de resgate e ajuda humanitária para reforçar a resposta ao desastre, que já deixou milhares de mortos, feridos e desaparecidos na Venezuela. Com informações para a programação, repórter Jocely Luiz.

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6: Emoção. O tempo. tempo todo, chuchuzinho da minha cerca. Bom dia pra você, meu bem. Momento FM. Que eu não falei hoje bom dia pro chuchu da minha cerca? Ah, mas vocês sabem que vocês são os chuchu da minha cerca. Vocês sabem. E é só do meu lado da cerca, porque se for do lado da cerca do covizinho, ele roupa, vocês deu, né? É, exatamente isso. Oi, Dina, bom dia. Vai dar 3-2 pro nosso Brasil hoje, que a gente tem muita esperança, né? Pros filhos ver o Brasil na final. Já pensou? Ah, e a gente viveu já isso, né? Eu já vi mais que uma final, já fui campeã mais que uma vez, já pintei a cara de verde e amarelo, já fui pra rua correr feliz da vida. Aí eu já vivi mais que uma. Já consegui ver mais que uma taça sendo levantada, mas os nossos filhos ainda não, né? Tomara que eles vejam. Oi, Dina, bom dia. Quero participar do sorteio do Pix Brasil 1-1 hoje. Será, Jussara? E vai pros pênaltis judiado pro nosso lado? Ai, ai, ai, ai, ai.
7: Bom dia, Dina. Tudo certo? Aqui é o Marcos Araújo. Eu acho que vai dar 2-2.
6: 2-2? Mas daí vai pros pênaltis, homem. E daí nos pênaltis o que acontece? A gente ganha ou a gente perde? Ó, tem pênalti, não, tem prorrogação, depois tem pênalti. Meu Deus, se empatar é judiado, gente. Não pode empatar, porque se empatar, vamos combinar que a preparação física do Japão é melhor que a nossa, tá? É, vamos combinar que nós vamos cansar antes que eles. E aí, quem sabe, eles ganhem da gente no cansaço. Oi, Dina, aqui é o Leandro Lopes, quero participar do sorteio. Vai dar 3-1 pro Brasil. Aí sim, bom demais. Oi, Dina, me coloca no sorteio. Eu acho que 2-1 tá bom, né? Tá ótimo, né, Marlene? Na verdade, assim, como diz minha querida mãe, Dona Lídia, minha querida mamãe, Dona Lídia, de 0-0 já tá ótimo. Já tá bom demais.
8: Bom dia, Dina.
6: Bom dia.
8: Tranquilo, uma ótima segunda-feira pra você e pra todo mundo aí. Queria participar do sorteio do Pix aí. Queria dizer que vai dar 2-1 pro Brasil. Bem chorado, 2-1. Bem lutado. Rota uma música aí de Paulo e Paulinho pra nós, fazendo um favor. E um abraço pra todo mundo aí.
6: Abraço, valeu. Alô, Tati, tá falando que vai dar 2-1 pro Brasil. A Tere diz que vai dar 2-1 pro Brasil. Mas quem é? Elisandra tá falando que vai dar 3-1 pro Brasil. Ela que tá no bairro Tony Alstonizado com a gente, que pertinho da gente, né? Beijo, bom dia.
9: Bom dia, Dina. Tudo bem?
6: Tudo
9: aqui
6: bem.
9: Aqui é a Franciele Canani. Eu quero participar do sorteio e eu acredito que vai dar 2-0 pro Brasil. 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
6: Muito bem, beijo, bom dia.
10: Oi, Dina, bom dia, tudo bem? Aqui é Elizabeth de Oliveira Costa. É o meu palpite pro jogo
6: Alô,
10: de hoje.
6: José!
10: É 3-0 pro Brasil.
6: 3-0?
10: Beijo, Dina, fica com Deus, que Deus abençoe sempre você.
6: Amém, todos nós, minha linda. Oi, Dina, tudo bem? Quero mandar um beijo para as meninas do restaurante Dona Inês e também... É Dona Inês, Dona Inês. E o palpite vai ser 2 pro Brasil e 1 pro Japão, e eu quero ouvir o peão tatuado. Tá bom, Ana, vamos colocar na sequência para você, tá bom, maravilhosa? Beijo, bom dia.

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0: Muito bom dia pra você. Agora 10, faltando pras 10. 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São poucas horas, viu? 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

0: Bom dia, bom dia, bom dia. Eu tô muito bem, e você? Tá tudo bem? Tudo certo? Tranquilo? Pois muito bom dia pra você. Ô, Dina, eu acho que vai dar 2-0 pro Brasil. É a Lucimara Padilha do bairro Bortolom com a gente. Oi, Ana, beijoca pra você, também tá sintonizada por aqui. Mas quem? Ô, Dina, eu acho que vai dar 3-0 pro Brasil. É a Márcia que tá com a gente. Oi, beijoca, bom dia. Tem mais.
1: Bom dia, Dina. Aqui bom é Claudineia Rodrigues dos Santos que tá falando. O meu placar pro jogo de hoje é 1-0 no pau brabo pro Brasil. Porque nossa seleção aí não é que tá feia, né? Mas parece que estão tudo parado. Acho que tá dando frio lá também, muita chuva, né? Estão escorregando demais. Beleza? Brigadão. Põe eu no sorteio do Pix, tá?
0: Valeu, aquele abraço. Oi, Dina, tudo na Santa Paz? Graças a Deus, Tânia, querida. Ai, meu Deus, eu queria não estar tão iludida. Roda a próxima música pra entrar de folga hoje, coisa boa. Depois de trabalhar 3 dias seguidos, aí tá merecendo, né? Tá merecendo. Bom descanso pra você, tá bom, minha querida? Bom dia pra Justina Iope, também tá com a gente. 2-1 pro Brasil, minha linda. Beijo pra você. Oi, Marisete, também tá achando que vai dar 2-1 pro Brasil. Uma ótima semana pra você também. Mas quem tá comigo? Oi, bom dia.
2: Bom dia, Dina.
0: Bom dia.
2: Coloca no sorteio aí também. Mas ganhamos de 3-0, sobramos o jogo.
0: Será?
2: Hoje.
0: Será?
2: Vamos que confiar.
0: Desse jeito?
2: 3-0 pra nós, 0 pro Japão.
0: Então tá bom. Aquele abraço. Bom dia.

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0: Um grande dia na versão EP Intimidade do Pérola Negra, linda demais da conta, pra fechar mais uma pra você. Tem bloco comercial e já já tem Túnel do Tempo, é hora de matar a saudade.
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1: 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Agora 10 horas e 22 minutos, bom dia.
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1: Bom dia! Bom dia, flor do dia! Bom dia, coração! Sabia que a gente vai fazer sorteio de um Pix hoje? Vai fazer sorteio de um Pix? É só você mandar seu recado pra cá com o palpite do jogo. Não, não precisa acertar o palpite. Só mandando um recadinho já com o palpite, já tá concorrendo. Fácil assim, não é fácil? Fácil demais.
9: Olá, sou Juliana Canossa, do bairro Jardim Tarumã.
0: queria participar do sorteio aí. E o meu palpite é 2-1, Brasil ganha. Agradeço se for atendida.
9: Mas até o Brasil. Bota gostar ali meio.
1: Nem um bom dia para nós, Rudinei. Mandou só, vai dar um 3-1 pro Brasil, bota um Gustavo Lima. Nem um bom dia para nós, nem um nada assim, meu Deus, homem, o que aconteceu? O cordão azedo hoje. Alô, Luciane Marques, também com a gente por aqui também. Ô, Dina, eu acho que vai dar 3-1 pro Brasil. Eu quero ver a música dos atuais, vou colocar já já na sequência para você, tá bom? Ana Maria Menegoto disse que vai dar 3 pro Brasil e 1 pro Japão. Mas quem, ô, Dina? Eu tô achando que vai dar 2-0 pro Brasil. Meu nome é Silvia. Mas quem tá com a gente por aqui? Bom dia, Dina, coloca nós no sorteio, meu querido amigo Pombo. Mas que coisa boa. Ou receber uma mensagem sua. Beijoca para você, para Nanda, para as crianças também. Beijo, beijo, beijo. Que vai dar? 2-1 pro Brasil? Muito bem, vamos torcer, vamos torcer.
10: Bom dia, Dina, tudo
1: Bom
10: bem?
1: dia.
10: Coloca no sorteio aí também, viu? Vai dar 2-1 nos acréscimos. O
1: Meu
10: Brasil vai
1: Deus.
10: ganhar o jogo, viu?
1: Judiado assim,
10: Porque
1: homem?
10: a seleção do Japão
1: Não
10: é
1: é
10: uma
1: brincadeira,
10: seleção que
1: né?
10: joga.
1: É
10: O
1: bonito?
10: toque de bolas deles é muito bom. Então o Brasil vai
1: Exato.
10: ter que melhorar muito para chegar a uma semifinal.
1: Vamos ver o que vai dar. Vamos ver o que vai dar.
11: Bom dia, Dina.
1: Bom
11: Tudo bem? Aqui é o
1: dia.
11: Valdemar Fuma. Ô, Dina, tu viu que os japoneses aí estão falando bobagem aí do
1: Tu viu?
11: Brasil?
1: Falaram que nós somos fracos, não sei
11: Falaram que o Brasil aí é uma seleção mais fraca que tem.
1: Nós
11: E
1: vamos abrir os
11: não
1: olhos
11: são mais
1: dele.
11: do que jogador.
1: Vamos abrir os
11: E
1: olhos deles.
11: tomara que os brasileiros lá escutaram essas conversas bobas deles aí. Eu tô achando que vai dar uns 2-0 aí tranquilo aí pra nós aí.
1: Amém.
11: Beleza?
1: Beleza.
11: Valeu, um grande abraço. Depois no sorteio.
1: Vieram debochar de nós, né? Você viu, mas disse que vão abrir os olhos deles lá.
12: Bom
1: Bom
12: dia, Dina.
1: dia.
12: Dina Leoria Barbosa do Barra Esporte. Vai dar 2-1 pro Inter.
1: O
12: e me
1: Inter?
12: põe no sorteio do Pix aí.
1: O Inter nem
12: Falei,
1: vai
12: toca
1: jogar,
12: uma
1: homem.
12: música fazendo a viúva com o Pai Café pra nós. Tudo de bom. Bom dia.
1: Ô, Leury do céu, o Inter vai jogar só depois de terminar a Copa, homem. O Inter não joga agora. Não vai jogar agora. Meu Deus do céu. Não, esses meus ouvintes não tem, né? Eu me acalmo indo com vocês. A Salete Marques diz que vai dar 2-1 pro Brasil. Tá valendo. Oi, Dina, eu quero participar do sorteio. O Brasil ganhando, independente do resultado, já tá ótimo, não é? Não é, Roseli? Beijoca pra você. Mas quem tá com a gente por aqui? Oi, Dina, bom dia. Vai dar 2-1 pro Brasil. Jacinei Visotto tá lá em Chapecó, sintonizado com a gente. Diz que vai comemorar a vitória com esse Pix. Oi, Dina, meu palpite é 1-2, não vai dar boa hoje, Vitor? Você acha que nós vamos perder? Você acha? Ai, meu Deus do céu.
13: Bom dia, Dina.
1: Bom
13: Tudo bem, Dina
1: dia, tudo
13: Lucas?
1: bem?
13: Placar do jogo hoje, Brasil e Japão. 2-2.
1: 2
13: Tá
1: a
13: tudo
1: 2?
13: normal, 1-0 Brasil. Beleza? Um abraço e tenha um bom dia.
1: Olha, aí é judiado, né? Aí, ó, 2-2 no tempo normal e na prorrogação, aí vai dar 1-0 pro Brasil?
13: Bom dia, Dina.
1: Opa, coloquei de novo, pera lá. Agora é esse aqui. Oi, Dina, tudo bem? Hoje o Brasil vai com tudo. Vai ser 1-0 pra nós. Nós vamos pra cima desses japoneses aí, que eles aprenderam a jogar bola com nós e nós não vamos deixar quieto, né? De jeito nenhum. Aí sim, tá certo. Tá certo. Beijo pra Zanete, que tá com a gente. Beijo, minha querida. Fez o quê? Ó, mandou a foto do chimarrão, que tá bonito. Aí é outra coisa, né? Aí é outra coisa. Beijoca pra você, tá bom? Mas quem? Bom dia, Dina. Me coloca no sorteio. Vai dar 3-1 pro Brasil. O Claudir dos Santos, do bairro Borton, que tá com a gente. Beijo, bom dia. Mais um depois moda.
14: Bom dia, Dina.
1: Bom dia.
14: Vamos participar desse Pix aí.
1: Vamos,
14: Quem
1: né?
14: que
1: Vai que
14: não quer
1: ganha, né?
14: dinheiro, né? Quanto
1: Deus
14: é?
1: livre.
14: E o
1: Mais 29
14: palpite
1: do
14: é o
1: mês.
14: seguinte: palpite, quanto é que vai dar o jogo? Não sei, mas que o Brasil, acho que ele vem embora hoje. Ele vem, tá?
1: Será, homem?
14: Se a seleção brasileira vai vir embora hoje com o
1: Ai, meu
14: Japão,
1: Deus do
14: sabe? Não,
1: céu.
14: não gira aí, né?
1: Ai, meu Deus do céu. Será que vai ser desse jeito, homem de Deus? Música nova da Doce Pecado, a chantagem emocional.

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2: Canta junto, vai! É um remédio pra minha rotina. Bebida pra dentro e fumaça pra cima. Vocês acham que eu me divirto pouco? Mas olha, é, ó, pra quem me segue lá no Instagram, vê como é que é. É tocar moda e sair cantando. Mas eu me divirto às pampas por aqui. Um abraço pra Salete! Tá lá no escritório do seu Momo, ali lá no Xaxim, né? Tenho certeza que tá me ouvindo. Ela é uma das ouvintes mais fiéis que eu tenho. Salete! Beijo pra você. Saudade de tu, menina. Ela nunca vem visitar nós. Ela vem só quando nós precisa de alguma coisa dela. Né? É, nós também não vamos visitar ela, né, Salete? Né? Vamos combinar? É, desse jeito. Desse jeito. Um beijo pra você. Agora 22, faltando pras 11. Bom dia.
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5: O governo de Santa Catarina alcançou um novo recorde na realização de cirurgias oftalmológicas pelo Sistema Único de Saúde. Em 2025, foram realizados 143.308 procedimentos eletivos de visão, o maior número da série histórica iniciada em 2008 e mais que o dobro registrado em 2022, quando ocorreram 71.603 cirurgias. Apenas nos três primeiros meses de 2026, o estado já contabilizou 35.549 procedimentos, indicando que a marca pode ser superada novamente neste ano. Com informações para a programação, repórter Jocely Luiz.
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2: 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Exatamente, é isso, é pra você, pra que você do outro lado do rádio esteja feliz nos ouvindo, pra que você esteja satisfeito com aquilo que você está ouvindo, pra que você goste das informações, pra que você goste dos nossos prêmios, pra que você goste das nossas músicas, pra que você goste desse tanto de prosa que a gente joga fora por aqui. É pra você e por você que a gente tá inovando, que a gente tá ficando cada vez maior e tem muita novidade chegando, viu? Tem coisa grande vindo. Exatamente. O que eu digo, ó, tem muita coisa que já não tá mais suportando a grandiosidade que a Momento FM se tornou. A Momento FM é uma coisa grande, gigante. E existem espaços que já não comportam mais, existem coisas que já não comportam mais a grandiosidade da Momento FM. Por isso, tem muita novidade chegando para você nesses próximos meses, viu? Tem muita coisa nova chegando, tem programação nova, plástica nova, vinhetagem nova, tem um novo lugar pra gente. Ai, ai, ai, Dina, conta! Tem muita novidade chegando, tem uma nova programação, novos programas, novas vozes, e com certeza você vai se encantar ainda mais, se apaixonar ainda mais pela rádio que é a dona do seu coração, a rádio que tá aqui pra você e por você todos os dias, a sua Momento FM. É, não é nem minha, nem do Peca, nem do Lírio, nem de ninguém, ela é nossa, nossa, nossa rádio, que tá linda demais, tá top demais, tá sensacional, tá cada vez melhor, e tenho certeza que você vai se encantar ainda mais com a sua Momento FM, viu? É, espera que tem muita novidade chegando, estamos trabalhando muito, dias e noites, para que as coisas aconteçam e para que você seja cada vez mais feliz ouvindo a rádio do seu coração. Bora mandar mais beijinho por aqui? Quem tá com a gente? Quem? Oi, bom dia. Cadê? Fala comigo, menina.
10: Bom dia, Iracema Eutéria. Queria participar do sorteio e dizer que o Brasil vai ganhar 3-0.
2: 3-0, meu Deus do céu. Bom dia, Dina. Aqui é a Cira Peralta do bairro Veneza. 3-1 pro Brasil. Tem mais.
11: Bom dia, Dina. Bom dia. 3-0 pro Brasil. Bom dia, tá bom? Desculpa aí que eu errei.
2: Aí, ó. Agora ele mandou bom dia.
11: 3-0 Brasil.
2: Aí, ó.
11: 3-0 o Brasil vai ganhar.
2: Será que vai dar isso? Será? Vamos torcer, né, Rodinei, querido? Beijo, bom dia.
12: Bom dia, Dina, aqui é Beatriz do Prado. Eu gostaria de pedir a música da Ana Castelo para minha filha Antonella Victoria do Prado Alves, que tá fazendo 4 aninhos hoje.
2: Oh, coisa boa, parabéns para ela.
12: Ela é fã da Ana Castelo.
2: Vamos tocar já.
12: Queria que você mandasse um abraço e dizer que a mamãe e o papai amam muito ela e que o papai do céu abençoe sempre ela.
2: Muito bem.
12: Homenagem também das irmãs, a Maria Eduarda e a Ana Júlia.
2: Valeu, aquele abraço. Bom dia, Jô, tá sintonizada com a gente também lá na linha das Palmeiras Chavantina. Oi, beijo, bom dia. A Ieda disse o seguinte, ó, Brasil, estamos na torcida, boa sorte. Dina vai dar 1-0 pro Brasil hoje. É a Ieda Imbis que tá lá no bairro São Pedro com a gente. Beijo, bom dia. Bom dia, Dina, o pessoal da Transacap tá na rodagem e sintonizado com a gente. Aquele abraço, povo lindo. Pessoal do transporte Zacap também rodando pra lá e pra cá, levando os pintainhos de um lado, levando os ovos para outro, né? Galera aí que tá sintonizado, povo povo dos incubatórios também, das granjas, sempre sintonizados com a gente. Aquele abraço, dobradiça, e todo o povo querido. Tem mais. Oi, bom dia.
13: Bom dia, Dina.
2: Bom dia, tudo bem?
13: Dina,
2: o quê?
13: Vai dar 2-0 pro Brasil.
2: Opa, bom também.
13: Os japoneses são bons no que eles fazem lá na China, nos produtos deles, mas nós somos bons no futebol.
2: Os japoneses é bom no Japão, mulher de Deus. Lá na China é os chineses. Ai, ai, eles são bons na coisa dele. No futebol é nós que somos, né? É exatamente isso. A gente que é bom nesse futebol aí. Ô, Dina, você falou Samu? Falei. Por quê? É, porque a gente falou num tom de, né, de... Vocês parem, tá? Que a gente tem um português muito bem colocado aqui. Eu não vou ficar falando com vocês naquele português coloquial, aquela coisa toda, né? Ó, vem a foto do mate, velho, topetudo. Meio metro de topete. Pensa num mate abagualado. Ali é outra coisa.
14: Ô, minha amiga Dina. Bom dia, bom dia, bom dia, bom dia, chuchu da seca de alguém.
2: Bom dia!
14: Ô, oh, podia mandar um musicão aí pra nós cedo aí da Mecânica Pistile? Um abraço pra todo mundo aí da rádio. Um abraço pra todos os ouvintes da Momento e todos os clientes da Mecânica Pistile. Tamo aí tomando aquele mate verde, velho, top é tudo, iniciando a semana. Boa semana pra vocês aí. E bora pra cima.
2: Bora!
14: Valeu! Tchau, obrigado!
2: Valeu, aquele abraço, pau na mula, que a mula é nossa, aquele abraço pro Negão, pro Charles, né? Toda a equipe lá da Mecânica Autoestilha. E o que que ele faz? 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Ô, Dina, me coloca nesse sorteio aí. Vai dar 3 pro Brasil e 2 pro Japão. Vai ser desse jeito, Keno? Judiado assim? Ai, meu Deus do céu.
15: Bom dia, Dina.
2: Bom
15: Sou
2: dia.
15: Maria Zélia Ferreira de Xaxim.
2: Alô, povo lindo da minha cidade.
15: Quero participar dos prêmios. E o meu palpite é 4-1.
2: 4-1?
15: 4 pro Brasil e 1 pro Japão.
2: Será que eles vão surpreender nós esse tanto?
15: Atendida.
2: Obrigada, querida.
15: E peço uma música, Flor do Meu Jardim.
2: Muito bem, uma beijoca.
15: Ofereço
2: para
15: todos que estão ouvindo.
2: Povo lindo lá da nossa querida cidade, Coração Verde Oeste, lá do Xaxim, minha terra natal. Eu sou nascida e criada lá. É, morei 24 anos da minha vida lá. Lá no Xaxim. Lá. Lá no bairro Germânico, lá na casa da minha mãe, lá, bem lá. Bora de moda? Ah, falando em casa da minha mãe, deixa eu mandar um abraço pra minha cunhada Sandra, né? A mãe tá aqui, mas a Sandra tá lá, né? E aí ela também tá sempre sintonizada comigo, né? Um beijo pra ela e um beijo pra Isa, que já deve ter acordado agora, né? Petitica da tia, beijo pra vocês, meus amores. Ô, Negão, vou tocar essa aqui, já que você tá parado aí, né? Tomando chimarrão, porque uma dessas aqui, ó... Dessas aqui, ó, é aquelas que tem que parar pra ouvir. Porque essa aqui a gente não ouve com os ouvidos, essa aqui a gente ouve com o coração.

Oi, muito bom dia pra você agora, 11 em ponto. 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

0: Muito bom dia pra você, meu querido e amado ouvinte. Tá tudo certo com você? Tá tudo bem? Quem que não me mandou bom dia ainda, hein? Por quê? Pessoal do frigorífico, da onde? Da Frequali, estão sintonizados com a gente por aqui? A Maria, a Rosa Maria Dombrowski, disse que vai dar 2-0 pro Brasil hoje. Uma beijoca pra vocês, tá bom, povo querido? Leuri Barbosa, beijoca pra você. Tá no sorteio já, meu querido. Beijo pra você, tá bom? Beijo, beijo, beijo. Mas quem tá com a gente por aqui? Delmer Basi, oi, beijo, bom dia. Dina, toca Morena Misteriosa, toco daqui a pouquinho, deixa pra mim. Beijo. Ai, pera, que se eu não colocar volume, ninguém escuta, nem eu, nem o Quilombo.
1: Bom dia, bom dia, bom dia, bom dia.
0: Bom dia.
1: Bom dia.
0: Bom dia.
1: Bom dia.
0: Bom dia. Bom dia. Bom dia.
1: Tá com bagulho com o governador, com o João Luiz Correia. Pra nós aí, fazendo um favor. Tem uma... Um dia abençoado, uma ótima semana.
0: Amém, beijo, bom dia pro Polaquinho, bom dia pro povo querido todo lado, Quilombo sempre sintonizado com a gente. Oi, Dina, eu acho que hoje vai dar 4-0 pro Brasil. O quê, Fábio? Tudo isso? Ela tá empolgada, viu? Ela tá achando que vai ser forte o negócio. Pois bem, um beijo, bom dia pra você também, tá bom? A Celo também tá com a gente por aqui. Oi, beijo, bom dia.
2: Oi, bom dia, Dina, tudo bem?
0: Eu tô bem, e tu?
2: Aqui é Celo Siqueira. Quero participar do sorteio e quero dizer que vai dar 2-0 pro Brasil.
0: 2-0? Tomara. Beijo pra você. A Ivanete Coser também tá com a gente por aqui, diz que vai dar 1-0 pro Brasil. O Leandro tá participando com a gente também por aqui. Beijo, bom dia.
3: Bom dia, Dina, tudo bem?
0: Bom
3: Tomando
0: dia.
3: Chimarrão e curtindo a Momento FM. Ah. E vai dar 3-1 pro Brasil, com certeza.
0: Será?
3: Beleza, Dina, um bom trabalho. Meu dia de lei do bairro.
0: Beijo, gente, bom dia.
3: E coloca no sorteio, tá? Uh-huh. Beleza? Um bom trabalho, amiga Dina.
0: Valeu, aquele abraço.

0: bom dia para você, 11:07.
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Seguinte, ó, vou pagar o que eu tô devendo antes que vocês comecem a me mandar o Serasa bater aqui na porta, que vocês pediram as modas e eu não toquei ainda, e daí eu já volto pra mandar mais beijo, tá? Não, só tem duas.

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0: Ei, bom dia! Agora 11 horas 19 minutos.
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0: Eu tô muito bem, obrigado. Você tá bem? Bom dia! Tem sorteio pra você já já de um Pix. Daqui a pouquinho eu faço sorteio de um Pix pra você. Na programação da 97, é só você mandar seu nomezinho completo pra cá e me falar o palpite do jogo. Quanto você acha que vai dar? Quanto você acha que vai dar o jogo, hein? Vai, conta pra gente. Manda seu recado pra cá. Diga pra mim, me conte, me fale. Quanto você acha que vai dar o jogo, hein? Quanto? Opa!
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3: 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Volto aí para os estúdios com você, Dina. Vai daí.
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1: 29 para o meio-dia.
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3: Olá, ouvintes, está chegando a hora. A seleção brasileira encerrou ontem a preparação para o confronto contra o Japão, válido pelos 16avos da final da Copa do Mundo. A partida será disputada hoje às 14 horas. No último treinamento, o técnico Carlo Ancelotti contou praticamente com todo o elenco, com exceção de Rafinha, que segue em recuperação de uma lesão na coxa direita. A tendência é que Ancelotti mantenha a equipe que venceu a Escócia por 3-0 e garantiu a liderança no grupo. Caso avance às oitavas de final, o Brasil enfrentará o vencedor do duelo entre Costa do Marfim e Noruega, dando sequência à caminhada em busca do hexacampeonato mundial. Com informações para a programação, o repórter Jocely Luiz.
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0: Muito bom dia, bom dia, bom dia. Agora vou mandar todos os beijos que eu tenho pendurados aqui. Depois da próxima moda eu vou fazer o sorteio, tá? Até vai ser assim. Peraí, vamos pôr pra lá essas coisas que tá me tapaiando aqui. Vamos dar um grauzinho aqui. Agora sim, pronto. Bora. Bora.
1: Bom dia, Dina, aqui é Elaine. O meu palpite hoje é 3-2. 3 pro Brasil.
0: Artemia tá com a gente também por aqui, diz que vai dar 3-1 pro Brasil. A Juliane Bandeira diz que vai dar 5-0. Nossa, mamãezinha, vai sobrar gol. Mas quem tá com a gente é a Tatiana Gonçalves, diz que vai dar 3-0 pro Brasil. Mas quem? Oi, Dina, aqui é a Kellen Cristina de Oliveira. Eu acho que vai dar 2-1 pro Brasil. Meu Deus do céu. Nossa, tem muita participação. Mas quem?
2: Bom dia, Dina. Quero participar do sorteio. Vai dar 2-1 pro Brasil.
0: Uhum.
2: É a Juscele Gonçalves. Toca Perigosa e Linda, se possível.
0: Perigosa e Linda. Vamos tocar. Peraí, deixa eu achar ela aqui, ó. Perigosa e Linda. Vou tocar na próxima sequência, tá? Que agora nós vamos ouvir Bruno Marrone e o Beijo de Varanda. Alô, Rosane Vargas, participando com a gente também por aqui. Beijo, bom dia.
3: Bom dia, Dina.
0: Oi.
3: Sou o Adivino da Silva. Coloca nós no sorteio aí. E o meu palpite pro Brasil é 3-1. O Brasil vai ganhar. Vai dar um sacode no... Os japoneses. Pois eles vão se arrepender de ter enfrentado o Brasil.
0: Né? Né?
3: E roda uma música aí, Dina. De banda aí da tua escolha aí pra
0: deixa
3: nós.
0: Pra mim. Estamos
3: tomando um cafezinho.
0: Pra se esquentar.
3: Esperando,
0: né,
3: que a chuva pare, né? Pra dar uma brida no sol pra secar os pelegos. Porque tá feia a coisa,
0: meu, né? Meu Deus do céu. Choveu, hein?
3: Um abraço, Dina. Fica com Deus. Uma ótima semana pra ti.
0: Choveu, hein? Meu Deus do céu. Ó, ontem, lá em casa, fui deitar na minha cama, parecia que até a cama tava úmida, molhada, e eu não tinha feito xixi na cama, não. Vocês param de besteira. Gente do céu, as paredes lá de casa, do banheiro, parecem uma vertente. Sinal de que vai vir chuva, né, meu povo? Que é isso? Vai fazer o quê? Se é Deus que manda, a gente só obedece. Pede só pra não acontecer besteira, né?
4: Câmbio, Dina, bom
0: Câmbio.
4: Dia.
0: Câmbio!
4: Porto Calvano.
0: Como é que tamo?
4: Passando aí pra mandar um bom dia aí a todo o pessoal da rodagem aí, passando aqui por Xanxerê. Levando mais uma vez a momento de carona e essa
0: coisa mais boa
4: radialista aí, especial. Manda uma dozé Neto e Cristiano pra
0: mando
4: nós. Positivo.
0: Pose.
4: Tudo bom.
0: Também entupidinho, guri. Parece que também entupido. Uma coisa boa receber mensagem sua, gurizote. Aquele abraço. Deus te abençoe e te guarde, tá bom? Aquele abraço. Mas quem? Oi, Dina. Estive ausente porque eu tava me recuperando de uma cirurgia, mas tava com saudade dessa programação, dessa rádio maravilhosa. A Sandra, que tá com a gente lá em Blumenau, a Sandra França, me mandou foto de quem? Da Malévola e da Charlotte, que são duas gatas lindíssimas. Pelo amor de Deus, coisa mais linda, gente. Que é isso? Que é isso? Mas quem? Mas quem? Mas quem? Eliane tá com a gente por aqui, diz que vai dar 3-1 pro Brasil. Mas quem? Mas quem? Nossa, quanta gente! Edemar tá com a gente também por aqui, lá em Faxinal dos Guedes. Ô, Dina, vai dar 3-1 pro Brasil. Que Deus abençoe todos nós, meu querido. Aquele abraço. Mas quem? Viu uma Terezinha Graça, um beijoca pra você. Mas quem? Helenice também tá lá em Faxinal dos Guedes com a gente. Beijo, bom dia. Tem mais. Oiê!
5: Bom dia, aqui o Jorge Zanella. Quero participar do sorteio do Pix aí. Vai dar 4-1 pro Brasil hoje.
0: 4-1,
5: obrigado,
0: tá achando
5: que... Tchau, tchau.
0: Aí sim. Mas quem é de Narabase? Oi, beijoca pra você. 2-1 pro Brasil. Será? É o Ida que tá com a gente também por aqui. Beijo pra você. Alô, Nirley Batista do bairro Vila União. 3-2 pro Brasil. Mas quem? Leidiane Sara Bertuzzo de Xanxerê tá participando do sorteio. Diz que vai dar 3-1 pro Brasil. Mais um aqui. Cadê? Lucimara dos Santos também tá com a gente por aqui. Beijoca pra você. 2-1 pro Brasil. Mas quem é de Urley mandou falta da feijoada. Ah, meu Deus, aí a judieira. Alô, Lourdes de Oliveira tá com a gente também por aqui. Beijo, bom dia.
6: Bom dia, Dina. Aqui é o Ademar Lourenço. O meu palpite hoje aí é Brasil 1-0, tá?
0: Tá bom.
6: Vamos ganhar dos homens lá de 1-0.
0: Vamos?
6: Só. Coloque lá no sorteio aí, Dina.
7: Bom dia, Dina. Bom
0: dia.
7: Tudo bem? O resultado do jogo vai ser 2-1 para o Brasil. Um abraço.
0: Muito bem. A Deise Corrêa também está com a gente por aqui. Beijo, bom dia.
8: Oi, Dina. Bom dia. Tudo certo? É o Ney aqui do bairro Nossa Senhora de Lourdes. Eu queria participar do sorteio aí. O meu palpite é do jogo do Brasil e Japão, 3-1 também.
0: Cadê?
9: Oi, Dina, bom dia, tudo bem? Aqui é a Sandra Dazzi. O meu palpite para hoje, para o Jogo do Brasil, é de 2-1 para o Brasil. Obrigada, se for atendido, minha linda.
0: Muito bem, ó, tá todo mundo bem na expectativa, todo mundo achando que vai ser pro nosso lado, hein? Depois dessa, a gente vai saber quem ganhou.

Muito bem. Ó, o Pequinho mandou resultado aqui, ó. Diz que vai dar. Pera lá. 2-0 pro Brasil com gols de Vini Júnior e Matheus Cunha. Bom também. Ô, Peca, só pra avisar que o senhor não pode participar, não, tá? Não, os funcionários não podem. Quem é da rádio não pode participar do sorteio. Nem venha. Só veio com o palpite, mas não pode participar, não. Não pode, né? Já viu um negócio desse? Pois bem, então, bora colocar todas as participações, todo esse povo que mandou um recado pra cá. Vamos jogar todo mundo aqui no nosso sorteador e saber quem foi que faturou de presente esse Pix na manhã de hoje aqui na programação da Gostosa e Poderosa do seu rádio. Teve muita participação que eu não consegui colocar no ar, viu, meu povo lindo? Buzina pra nós! Mas tá todo mundo participando, tá? Todo mundo, porque vieram muitas, muitas, muitas participações, então tá todo mundo participando. Todo mundo que mandou seu recadinho pra cá tá concorrendo a esse Pix. Pois bem, ele escolheu. Tá aqui. Pronto. Meu Deus, o que foi isso? O telefone, não, saiu a corneta falhada aqui de fundo. Eu disse, meu Deus, o que tá acontecendo? O telefone sorteado é o 9... Ai, ai, ai, 99436 Momento FM, 499-99436 Momento FM. Quem faturou o Pix de hoje foi. Bom dia, meu nome é Anderson Correia Dombrowski, meu Deus, Anderson Correia Dombrowski. Eu acho que vai dar 2-0 pro Brasil, vamos Brasil, ainda ele colocou em uma bandeirinha. Pois bem, Anderson Correia Dombrowski foi quem faturou, disse que vai dar 2-0 pro Brasil, colocou uma bandeirinha na torcida por aqui, foi quem faturou, peraí que eu já vou mandar, ó, ele já tá digitando, sinal que tá ouvindo. Tá ouvindo a gente? Aí é outra coisa, hein? Aquele abraço, meu querido. Parabéns, Anderson. Olá, ó. Uhul! Aí é bom, hein? Já vamos entrar em contato com ele, né? Ele já entrou em contato. Já me manda aí, Anderson, seu nome completo. Se tiver mais algum além desse. Anderson Correia Dombrowski. E aí, já me manda. Pix. Que a gente faz pra você. Já. Mas aí é top demais da conta.

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1: Muito bom dia para você, agora 12 faltando para o meio-dia.
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Pois muito bom dia pra você. Bom dia, bom dia, bom dia. Agora faltando 8 minutos para o meio-dia, eu vou indo. Vou me despedindo de você e espero amanhã voltar com vários gritos de gol lançados para esse universo, torcendo para que, claro, a nossa seleção faça bonito no dia de hoje. Deixando meu beijo carregado de tanto meu carinho, deixando as minhas últimas de hoje. Já já tem plantão, momento de notícias. E a partir de hoje, quem vai fazer companhia pra você no comecinho da tarde é o nosso querido Mancha. Você sabe que o Cris tá de férias, né? Então, Manchinha vem depois do meio-dia. O Leandro vem no horário do Cris, aquela coisa arada toda. E à noite temos a nossa novidade, nosso querido Jonathan Tress, que está por aí fazendo companhia pra você, tá bom? Beijo no seu coração, fica com o Papai do Céu, que eu vou com ele. E até amanhã, às 8h30 da manhã, no nosso Mix. Beijo! Mua. Fui!

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0: Olá para você, seja muito bem-vindo ao Acaerte Notícias desta segunda-feira, 29 de junho de 2026. Eu sou a Marilis Pequeno e convido você a acompanhar os principais fatos que movimentam Santa Catarina. Confira os destaques.
1: Presidente Lula participa do lançamento de fragata da Marinha e visita obras de embarcações em Santa Catarina.
2: Desemprego cai para 5,6% e Brasil registra a menor taxa para um trimestre encerrado em maio, desde 2012.
3: Semana começa com chuva, vento sul, temperaturas em declínio e risco de temporais isolados em Santa Catarina.
4: Secretário da Fazenda destaca incentivos ao empreendedorismo, investimentos históricos e o uso da tecnologia para ampliar a eficiência da gestão pública em Santa Catarina.
5: Projeto de lei propõe prazo máximo para exames no SUS. Proposta prevê mais transparência nas filas e permite o uso de exames feitos na rede privada.
6: Associação Catarinense de Emissoras de Rádio e Televisão lança a Central Eleições Acaerte 2026. Mobilização prevê cobertura jornalística, monitoramento de veiculação da propaganda eleitoral e campanha de alerta sobre notícias falsas.
0: Jornalismo com credibilidade para conectar Santa Catarina. O Acaerte Notícias está no ar. O presidente da República, Luiz Inácio Lula da Silva, participou de agendas em Santa Catarina voltadas ao fortalecimento da indústria naval brasileira. Em Itajaí, Lula acompanhou o lançamento de uma fragata da Marinha e visitou obras de embarcações de apoio contratadas pela Petrobras. Carol Denardi acompanhou o evento em Itajaí e traz os detalhes.
1: O presidente da República, Luiz Inácio Lula da Silva, participou na última sexta-feira em Itajaí, no litoral norte catarinense, de agendas voltadas ao fortalecimento da indústria naval brasileira. Pela manhã, Lula acompanhou o lançamento e batismo da fragata Cunha Moreira, terceiro navio da classe Tamandaré, construído integralmente no país. À tarde, o presidente visitou as obras de embarcações de apoio no estaleiro em Itajaí. Lula da Silva destacou a importância dos investimentos na indústria naval para a geração de empregos e desenvolvimento tecnológico nacional.
7: Eu quero que vocês saibam que isso aqui, para mim, não é um navio. Isso não é um monte de ferro com produto tecnológico de primeira linha. Isso é o começo de um país que vai assumir, de fato e de direito, o direito de ser soberano, de tomar conta do seu nariz e estar preparado. É isso que nós vamos ter que fazer daqui para frente. Portanto, é com muito orgulho, você, com muito orgulho, que eu venho participar desse ato de mais uma fragata brasileira.
1: Representando o governo do estado na solenidade em Itajaí, o secretário de Segurança Pública, coronel Flávio Rogério Pereira Graf, pontuou.
8: Isso demonstra o quanto Santa Catarina é um povo desenvolvedor, um povo que tem capacidade de projetar e colocar à disposição do Brasil.
0: A Associação Catarinense de Emissoras de Rádio e Televisão lançou a Central de Eleições Acaerte 2026. O evento de apresentação foi realizado no plenário do Tribunal Regional Eleitoral de Santa Catarina, reunindo dirigentes da Justiça Eleitoral, autoridades, órgãos de controle e representantes dos partidos políticos. O repórter Cadu Reis nos traz mais informações.
6: Olá, Marilis. Um abraço a você e aos ouvintes. A entidade da Radiodifusão Catarinense mobiliza todas as suas áreas para a atuação no período do pleito. No jornalismo, a rede de notícias Acaerte fará sua maior cobertura eleitoral, com 60 edições do programa Minuto do Eleitor e produção de matérias especiais. Também estão previstas sabatinas com os postulantes catarinenses ao Senado e dois debates entre os candidatos ao governo do estado, com participação ao vivo de cerca de 100 emissoras de rádio. Na área comercial, a entidade vai capacitar equipes das empresas de rádio e televisão para monitorar a veiculação da propaganda eleitoral gratuita. Somadas, as 287 emissoras associadas vão reproduzir mais de 8 mil horas de divulgação obrigatória. O presidente da Acaerte, Mário Neves, ressalta.
9: É o total apoio da entidade com todas as suas áreas para que a propaganda eleitoral e para que as informações jornalísticas sejam as melhores possíveis, levando assim muita qualidade na escolha do voto do nosso catarinense.
6: O presidente do Tribunal Regional Eleitoral de Santa Catarina, desembargador Carlos Roberto da Silva, avalia.
10: fundamental a parceria da Justiça Eleitoral de Santa Catarina com a CAERT. Nós temos na imprensa, na CAERT, a parceira de primeira linha da Justiça Catarinense para transmitir à sociedade catarinense essa mensagem.
6: No âmbito institucional, a CAERT irá lançar uma nova campanha contra notícias falsas nas eleições, com destaque para o uso indevido de inteligência artificial.
0: A combinação entre responsabilidade fiscal, incentivos ao empreendedorismo e inovação tecnológica tem sido uma das estratégias do governo de Santa Catarina para impulsionar o desenvolvimento econômico e fortalecer os municípios. O secretário de Estado da Fazenda, Cleverson Sievert, detalhou os resultados dessas ações em entrevista à rede de notícias Acaerte. Confira na reportagem de Vanessa Carini.
4: Santa Catarina registra números expressivos na atração de investimentos e na geração de empregos. Segundo o secretário de Estado da Fazenda, Cleverson Sievert, o equilíbrio das contas públicas tem permitido ampliar os incentivos ao setor produtivo e garantir recursos para investimentos em todas as regiões do estado.
11: Com responsabilidade fiscal, a gente consegue fazer duas coisas importantes. Uma primeira, justamente, é o estímulo ao empreendedor através de benefícios fiscais. Para você ter ideia, só nos três primeiros anos de governo, os três principais benefícios que nós temos, que são o Proemprego, o TTD489 e o Prodec, foram mais de 480 projetos incentivados no estado, entre aqueles que já estavam aqui, que se ampliaram, e outros que vieram de fora para cá. Mais ou menos 30 bilhões de reais de investimento e 120 mil empregos, né? Então, algo extremamente positivo. E uma segunda frente super importante, que a responsabilidade fiscal, ou seja, contas equilibradas permitem, é justamente o apoio aos municípios, né? São os investimentos que o estado faz. E aí um grande dado de destaque é que nesses três primeiros anos o governador Jorge Mello investiu 13 bilhões de reais no estado.
0: O Serviço Brasileiro de Apoio às Micro e Pequenas Empresas e o Conselho Regional de Corretores de Imóveis de Santa Catarina lançaram o projeto Virada de Chave. A iniciativa tem foco na capacitação e atualização dos profissionais que atuam no setor no estado, caso dos corretores de imóveis e gestores de empresas imobiliárias. A mobilização entre Cresce e Sebrae prevê a realização de 89 ações gratuitas em polos estratégicos no território catarinense. O presidente do Cresce de Santa Catarina, Marcelo Brunioli, explica.
12: O Cresce, como uma autarquia federal, tem como prerrogativa legal o credenciamento e a fiscalização da profissão de corretores de imóveis. Mas nós temos pilares outros que sustentam a nossa atividade. E um deles, e talvez o mais importante, é o cuidado com o mercado imobiliário, a segurança do mercado imobiliário, a saúde financeira do mercado imobiliário. E nesse item, a capacitação dos profissionais que atuam é a nossa preocupação primeira. Já temos programas de capacitação funcionando já há vários anos. E hoje, com a capacidade técnica do Sebrae, nós estamos elevando a régua dos nossos programas de capacitação.
0: Daqui a pouco, Rita Sardi explica o projeto que promete dar mais transparência à fila de exames do SUS. Fique com a gente.
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0: 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Os números do mercado de trabalho continuam mostrando um cenário positivo para a economia brasileira. A taxa de desemprego ficou em 5,6%, a menor já registrada para um trimestre encerrado em maio, desde o início da série histórica do IBGE. Ao mesmo tempo, aumentaram o número de pessoas ocupadas e a renda média do trabalhador. Marco Aurélio Gomes explica pra gente esse cenário.
16: Isso, Amarilis. Segundo o IBGE, o mercado de trabalho continua aquecido. A taxa de desemprego ficou em 5,6%, permaneceu estável em relação ao trimestre anterior, mas foi a menor do que a registrada no mesmo período do ano passado, quando era de 6,2%. Hoje o Brasil tem cerca de 6 milhões e 100 mil pessoas desempregadas. Ao mesmo tempo, a população ocupada chegou a 102 milhões e 700 mil trabalhadores, com mais de 840 mil pessoas a mais no mercado de trabalho em relação ao trimestre anterior. Outro dado positivo é que a renda média do trabalhador chegou a R$ 3.726, com um crescimento de quase 4% na comparação com o ano passado. A pesquisa também mostra que caiu o número de brasileiros que trabalham menos horas do que gostariam e também daqueles que desistiram de procurar um emprego. A taxa de subutilização

0: Quantos diagnósticos no Sistema Único de Saúde, o SUS. A proposta determina que o Ministério da Saúde defina o tempo de espera para cada tipo de exame, levando em conta a gravidade do paciente, a complexidade do procedimento e as características de cada região do país. Gilson Marques explica o projeto.
1: O nosso projeto ele faz com que, a depender do tipo do procedimento ou do exame, se tenha um prazo pré-determinado e avisado a pessoa que vai fazer aquele exame. E ela vai ter conhecimento de qual é a ordem da fila em que isso vai ser realizado e em que posição ela está.
0: Amarilis, o projeto também prevê que, se o prazo for ultrapassado, o paciente poderá realizar o exame na rede privada e apresentar o resultado ao SUS sem prejuízo no atendimento da rede pública.
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3: Dani, começamos mais uma semana de inverno. O frio continua predominando em Santa Catarina ou as temperaturas já começam a dar uma trégua?
4: Olá, Marilis e ouvintes. A segunda-feira começa com tempo instável e chance de chuva em toda Santa Catarina, devido à atuação de uma frente fria. Ao longo do dia, o céu segue nublado a encoberto com chance de chuva persistente e risco de temporais isolados com chuva pontualmente intensa, principalmente nas áreas de divisa com Paraná, no Planalto Norte, Litoral Norte e Vale de Itajaí, além da Grande Florianópolis e do Meio Oeste. O vento sopra de sul a sudeste com rajadas no litoral, enquanto no interior a direção é variada. As temperaturas diminuem, as máximas variam de 14 a 20 graus na maior parte das regiões, podendo chegar a 22 graus em alguns pontos. Na terça-feira, o amanhecer terá mínimas entre 10 e 18 graus, com marcas de até 8 graus na serra. O tempo continua semelhante, encoberto e instável, com possibilidade de chuva a qualquer hora do dia em todas as regiões. No decorrer do dia, as instabilidades devem se concentrar mais no sul do estado e nas áreas próximas ao Rio Grande do Sul. A tendência é de tempo permanecer com chuvas frequentes ao longo da semana em Santa Catarina. Por isso, é muito importante acompanhar as nossas atualizações diárias. Fique atento e tenha uma semana tranquila e segura.
3: Chegamos ao fim do Acaerte Notícias. Muito obrigada pela sua companhia. Que esta semana seja de boas oportunidades e de muitas conquistas. Um abraço para você. Até amanhã.
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5: E aí, tudo bem? Ótima tarde para você, ótimo almoço. Tempo nublado na capital do milho. Momento FM. Vem aí o melhor da música sertaneja. 12:20. Sertanejo classe A, vamos matar a saudade, né? Para fazer aquela digestão, uma programação digestiva. 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

0: seleção brasileira é no jogo aí, né? Com certeza, informando você também. Vem junto a partir de agora, Sertanejo Classe A na Momento FM, emoção o tempo todo.
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0: Meio-dia 23, eu sou Mancha, te fazendo companhia. Nesses dias estarei te fazendo companhia até as 3 da tarde. Você de lá e eu de cá. Energia positiva, a melhor programação.
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0: Seja bem-vindo, seja bem-vinda. Momento FM, emoção o tempo todo. Sertanejo Classe A, meio-dia 23. Olha só a temperatura. Quanto é que tá a temperatura? 16 graus a temperatura. Tempo nublado em Xanxerê. César e Paulinho.

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2: Sempre, sempre com você, Momento FM. Mês de 26. É uma da tarde aqui, o melhor da música sertaneja pra matar a saudade. Sertanejo, classe A Momento. Leandro e Leonardo.

0: Leonardo, não durmo sem ela. Na Momento FM, Sertanejo Classe A.
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0: 29, faltando para uma.
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0: Estamos de volta, Sertanejo Classe A, Momento FM, 16 graus a temperatura. Ouvinte comigo, né, galera sintonizada participando. Minha amiga Vanusa, lá em Medianeira, tudo bem, Vanusa? Ótima tarde pra você, ótimo almoço e tudo de bom sempre. Tem áudio do ouvinte também aqui, alô.
9: Opa, Mancha, boa tarde, tudo certo?
0: Tudo
9: aqui
0: certo.
9: É o Ney do bairro Nossa Senhora de Lourdes. Gostaria de ouvir qualquer música aí na, com a banda Indecisão, uma da tua escolha aí. Agradeço se for atendido.
0: Valeu, meu amigo. Obrigado. Abraço. Tamo junto. Depois da uma, que agora é Sertanejo Classe A, só música sertaneja, da melhor qualidade. Até a uma.

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0: Opa de lua de mel, Jean Giovanni, sertanejo classe A momento. 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
0: 11, faltando para uma. 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
1: Alto certo com a gente. Continua a programação até a uma da tarde. Sertanejo Classe A Momento. 4 faltando para uma. 16 graus a temperatura. Leia Ladim para poder voltar aqui.

0: Espinho na Cama, Chico Rei Paraná com Teodoro Sampaio, fechando o sertanejo classe A de hoje. Também a força da Auto Certo, de volta amanhã energia com a gente.
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0: 1:06.
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0: Salve, salve, senhoras e senhores, tudo certo? Tudo bem? Ótima tarde pra você. Começa agora mais um Conexão 97. A galera participando comigo, você de lá e de cá. Começa agora aquela festa de música, energia positiva. Hoje, jogo do Brasil, Brasil e Japão, hoje às 14 horas, estaremos atentos aqui, lance a lance, gol a gol, informando você. Vem junto. Eu sou Mancha, contigo até as 3 da tarde. Quem não gosta, quem não curte, Momento FM, 17 aninhos com você. 3:10, 16 graus a temperatura. Vou matar a saudade aí, começar com uma do passado. Erva doce, amante profissional. Tô precisando aí fazer um negócio assim. Eita, finalzinho de mês. Eita, lasqueira.
1: Meu amante

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2: 1:13, emoção até botou.

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1: E aí, qual é a sua, meu filho? Manda ela pra mim aí, pede aquela que você mais curte, mais gosta, manda pra aquela pessoa especial, tá valendo? Segunda-feira, dia 29 de junho de 2026.
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1: Mais um final de mês, né? Amanhã se foi tudo já. Dia 30, teremos 30 dias esse mês, né? Muito bem, muito bem. Qual é a sua, galera? Participando comigo, 9-91-237-132. Eu sou Mancha contigo. Então vem junto, se você adora, manda sua mensagem, bora participar. É sucesso, toca aqui. Rick Martin com Luan Santana, Estranho.

0: Amanda e o porcelanato, qual é a sua na momento?
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0: Louco, apaixonado, que coisa! Abraço, Vanusa, já almoçou, Vanusa? Seguimos por aqui, a festa de música boa pra você na sua tarde, Momento FM, vem com tudo!
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0: Louco, apaixonado na Momento FM. Brilhação com Negão. 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
3: Olá, ouvintes. O dólar comercial está cotado em R$5,17. A soja saca de 60 quilos em R$115. O feijão carioca, 60 quilos em R$150. O feijão preto saca de 60 quilos em R$125. O milho saca de 60 quilos em R$66,50. A arroba do boi em R$315. E o litro do leite, a cotação de hoje está em R$2,75. São os indicadores do momento. Com informações para a programação, repórter José de Luiz.
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0: Opa! 29 para as duas.
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0: Qual é a sua no momento, Andréa? Ótima tarde, garota. Tamo junto. Qual é a sua melhor programação? Pessoal aí no comércio também. Galera com a gente, né? Momento, 17 anos com você. Só pra contrariar.
7: Demorou.

0: sai da minha
1: área. Só pra contrariar, qual é a sua no momento?
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1: Alô, Cleonice Frozzi. Um abraço, ótima tarde pra você.
4: Sétimo sentido, alô, minha sua.
1: Passarela.

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0: Zé Ramalho, qual é a sua na Momento FM? Batendo na porta do céu. Quebrou o lado na capital do milho.
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0: 17 graus da temperatura, momento 15, faltando para as duas.
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0: Abraço pra Vanessa, curtindo a gente lá em Cordilheira. Tá melhor, Xanxerê. Momento. Qual é a sua? Bora participar no 991-237-132, nosso WhatsApp 13, faltando para as duas, Paralamas do Sul.

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2: Agora continua. Qual é a sua na momento? 9, faltando pras duas. Country Beat, Ana Castela.
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0: Frejá Segredos, no qual é a sua da Momento FM, emoção o tempo todo.
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0: Vamos lá para mais um intervalo, fica ligado com a gente. Começando, Brasil e Japão. E a gente ligado aqui para informar você.
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0: Ótima tarde, 2:01.
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0: E aí, qual é a sua? 991237132, WhatsApp da Momento. Começou Brasil e Japão. O que vai dar, será? Vamos torcer pro Brasil, né? Deu o que der, mas que o Brasil ganhe.
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0: A melhor Xanxerê. Fica ligado então. E sucesso para você chegando. Léo Balbinotti com Daniel e Davi. Danilo e Davi, essa aqui, né? É, Danilo e Davi, né? Número chato!

0: Pijama Amarelo, Guilherme Santiago com Jorge Matheus da sua tarde, qual é a sua no momento? Brasil e Japão 0-0. Brasil tá jogando bem, né? Isso aí. Tem que ir pra cima. 2:16 Esportiva com a gente. 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
2: A Câmara Técnica Fundiária da Secretaria de Estado da Agricultura e Pecuária aprovou projetos que somam 12 milhões para o Programa Nacional de Crédito Fundiário. A iniciativa vai beneficiar 41 famílias de agricultores de 26 municípios de Santa Catarina, que poderão comprar ou ampliar propriedades rurais. Os recursos serão usados para a aquisição de 310 hectares de terras. A área média das propriedades é de 8,93 hectares, com investimento médio de R$ 38 mil por hectare. Após a aprovação estadual, os projetos seguem para análise do Ministério do Desenvolvimento Agrário e depois para a contratação dos financiamentos. Com informações para a programação, repórter Jocely Luiz.
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0: Momento FM, 14 para as 3.
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0: É brilhação aqui no Momento FM, esperando na janela. Qual é a sua? Seguinte, galera, ó. O Brasil levou um golaço aí do Japão, né? Que coisa, rapaz. Falei que tem que se cuidar com o Japão, né? E o samurai, coisa arada lá, os ninjas. Né, Leandro Fernandes? Boa tarde.
1: Fala, menino Mancha, como é que você está, menino?
0: Estão aí manchando os corações.
1: Rapaz, esse japonês aí é complicado lidar com os homens. Tudo zoinho puxado, tudo meio parecido, você não sabe quem que é quem, né?
0: Tem que saber lidar, né, cara? Mas os caras vacilaram aí, levaram o gol. O cara chuta pro gol de bico, lazarento, o cara...
1: E quem duvida, viu? E quem duvida que no segundo tempo não volta tudo outro jogador e o Brasil nem vai desconfiar, porque não, são tudo igual.
0: Verdade, verdade. Vamos torcer pelo Brasil, né, cara?
1: Tomara. Vamos acompanhar aí o segundo tempo também, formar quem tá em casa. Quem não pôde estar em casa curtindo o jogo aí, quem tá no trabalho, tá curtindo o momento, vai ficar muito bem informado, com certeza.
0: Verdade. Leandro Fernandes, vem aí pra te fazer companhia. Então, galera, estarei de volta amanhã, meio-dia e alguma coisa por aqui.
1: Meio-dia, mas meio-dia.
0: Valeu, valeu, então. A número 1, Xanxerê.

0: Muito bem, tem sucesso Expressão Sul, uma canção de amor, fechando aí a participação do Mancha, né? Já eu tô por aqui pra dar continuidade à programação.
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0: Agora 15 horas e 5 minutos, uma ótima tarde para você.
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Muito bem, estamos chegando. E aí, como é que você está, hein? Tudo certinho contigo? Estamos chegando por aqui para dar continuidade à programação segundona, 29 de junho de 2026. Segunda-feira aí com uma temperatura girando na casa dos 17 graus aqui na capital do milho. Momento exato em que começa aí o segundo tempo de partida da nossa seleção brasileira, né? Vamos acompanhando aí o resultado de forma parcial. A gente vai trazendo informações por aqui. 1-0, Japão vai vencendo o Brasil aí nessa fase de 16 avos, né? Mas qualquer mudança de placar ou qualquer coisa importante a gente vai te comunicar. Então fica tranquilo. Tá só começando. Eu vou junto com vocês até as 19 horas te fazendo a companhia. Bora começando com o grupo Menos é Mais, Simone Mendes e o tal do Pecado.

0: Fred, eu não sei não, hein?
1: É, Gustavo, deve estar fora de área ou...
2: Que lindo! 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
2: a sua.
3: É.

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2: Muito bem, tem o som de Cleiton e Romário na programação. E aí eu chorei, mas chorei tão bonito. E olha que nem saí, viu? 15 horas e 17 minutos com a gente por aqui, a Britachan. 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
1: O vice-presidente do Tribunal de Contas, conselheiro José Ney Ascari, também participou da ação.
2: Os veículos de comunicação cumprem um papel importante no fortalecimento da democracia, no crescimento das nossas cidades, no combate às fake news.
1: A Procuradora-Geral de Justiça, Vanessa Cavalazzi, destaca as inúmeras possibilidades da nova tecnologia.
3: Sobretudo, das possibilidades que se abrem para as entidades públicas, para os órgãos públicos, de dialogarem com maior proximidade com o cidadão.
1: Semana da TV Acaerte 2026.

Muito bem, estamos de volta por aqui na programação e olha só, momento que o Brasil cresce no jogo e... Nossa, na trave, rapaz. Quase que o Brasil virou o jogo, Jonathan, quase que o Brasil virou o jogo por aqui, rapaz. Acabou de empatar com o Casemiro de cabeça e agora Vini Júnior numa jogada individual. Bola bateu no pé da trave, quase a nossa seleção virando a partida aí. Brasil cresce, momento bom para a seleção brasileira, momento de aproveitar e tentar virar aí o jogo e para cima da seleção japonesa, né? Em busca das oitavas de final. É, o goleiro deles é bom demais, rapaz. O goleiro deles tá pegando até sinal de Wi-Fi. Não tem explicação o que tá acontecendo com esse goleiro hoje. Enfim, bora lá, né? Bora, trazendo mais música com Zé Neto e Cristiano. Qualquer alteração, a gente volta a te informar por aqui.

0: Muito bem, tá aí o som. Portal Gaúcho, paredes pintadas. FM. 29 minutos faltando para as 14, para as 16 horas, melhor dizendo, a informação chegando.
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2: Um incêndio em uma sala comercial desativada mobilizou o Corpo de Bombeiros Militar em Xanxerê na tarde de ontem. A ocorrência foi registrada por volta das 16h20. Conforme os bombeiros, o fogo ficou confinado no interior do imóvel e atingiu cerca de 30 metros quadrados. Informações apontam que o local era frequentado por moradores em situação de rua. Para o combate às chamas e o trabalho de rescaldo, foram utilizados aproximadamente 2 mil litros de água. A edificação possui uma área total de cerca de 1.000 metros quadrados. Atuaram na ocorrência equipes de Xanxerê e também Faxinal dos Guedes. Não houve registro de vítimas. Com informações para a programação, repórter Jocely Luiz.
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De volta estamos. E os jogadores também voltaram depois da pausa para hidratação. Vini Júnior já voltou até de cabelo liso depois da pausa para hidratação. Ai, ai, ai. 1-1 segue o jogo. Qualquer coisa, fica ligado que a gente vai te informando, tá? Agora, vai, Vini Júnior. Ah, não me decepciona, rapaz. Eu queria narrar ao vivo esse gol se acontecesse.

0: Muito bem, tá aí, sucesso de Cristiano Araújo, Balada Prime, fechando mais uma sequência, já já eu tô de volta trazendo o Túnel do Tempo por aqui. Agora 14, faltando às 16 horas com a gente, na tarde, a Britajan. 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
2: Túnel do Tempo em ação, 11, faltando para as 16 horas. Bora curtir, recordar os flashbacks do passado. Já já a gente volta para dar continuidade na programação e com o Toca Tudo.

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1: 16:03.
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0: Muito bem, viramos a chave e viramos também a fase, né? Brasil classificado. Rapaz, que sufoco. Agora dá pra respirar mais tranquilo. Ô meu amigo Jonathan, boa tarde.
1: Sufoco foi pouco e passamos, né, meu amigo Leandro? Boa tarde a todos os ouvintes da Momento. Estamos aqui no estúdio junto com meu amigo, acompanhando o jogo do Brasil. Foi um sufoco danado, né? Não tem. Eu sou bem sincero em dizer o que eu sempre falei. Eu não gosto de assistir jogo de futebol. Mas quando é a Copa e é o nosso time que representa o nosso país, eu assisto. E que nem você viu aqui, eu realmente estava torcendo de verdade, né?
0: Meu amigo, eu não entendi o porquê desse ar-condicionado tá ligado no gelado e nós dois tá suando aqui, rapaz.
1: Viu? Eu queria saber qual é que era o foguento que tava aqui nesse estúdio com esse ar-condicionado no 18, cara.
0: É, rapaz. Meu amigo, hein? Meu chapéu.
1: Foi sufoco, mas estamos vivos. Chegamos nas oitavas e, se Deus quiser e permitir, vai chegar na final aí. Vamos ver
0: será
1: no que vai
0: veio
1: dar.
0: Hexa? Vamos acompanhando. Próxima fase. Brasil agora, vamos já atualizar por aqui, ó, pra você o chaveamento por aqui, né? Próxima fase, Brasil, vamos atualizar chaveamento da Copa do Mundo aí, ó. O Brasil na próxima fase pega, cadê, rapaz? Estava aqui agora, ó.
1: Quando que?
0: Costa do Marfim ou Noruega? Noruega do Erling Haaland. Um dos destaques do futebol europeu, rapaz. Rapaz, você tá fazendo gol doidado também, né? Você tá doido. É aqui, ó. Costa do Marfim ou Noruega?
1: Tá bom, eles vão
0: não, mas vai dar certo. Vamos confiar que vai dar certo. E que vem o próximo adversário das oitavas de final. Brasil classificado. Que perrengue, meu amigo. Vamos começando. Cleiton e Romário.

0: Quem gostou faz barulho aí.
1: Obrigado.
0: Ai, que delícia!
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0: Tem sucesso bom demais, Emílio e Eduardo na programação. Chora Carolina.
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0: 16:20. 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
4: Bora de volta. 97.9. 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Por aqui a gente dá sequência no Toca Tudo. 991-237-132 para você participar e interagir com a gente na tarde. Fique à vontade, seja muito bem-vindo. Sua interação por aqui é sempre bem-vinda, tá? Pede aí seu som e a gente roda. Vamos com os atuais.

0: Muito bem, tá aí o som. Chiquito e Bordoneio, Corpo e Alma, Coca com Frenê, fechando mais uma sequência. A gente vai ali e volta já. 28 minutos, faltando para as 17 horas, informação chegando.
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2: O prefeito Oscar Martarello e o vice-prefeito Adenilson Biasuzzi, vereadores da base do governo, participaram da entrega de um novo caminhão destinado ao Corpo de Bombeiros Militar de Xanxerê. O veículo foi repassado pelo governo do estado de Santa Catarina ao comandante Ismael Matheus Piva e representa um importante reforço para a estrutura operacional da corporação. A entrega do novo caminhão amplia a capacidade de atendimento dos bombeiros, proporcionando mais eficiência e agilidade nas ocorrências de combate a incêndios, resgates e demais atendimentos prestados à população de Xanxerê e da região. Com informações para a programação, repórter Jocely Luiz.
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Muito bem, 22 minutos faltando para as 17 horas. A gente segue por aqui na programação. Vambora, né? Vamos que vamos e dele que dele. Até as 19 eu tô junto contigo, não abro mão. Bora lá, 991237132 para você participar e interagir com a gente. E vamos de Rogério Magrão e Banda.

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programação. Seguimos juntos até as 19. Bora lá, 991-237-132. Participe aí. E que tá chegando o Eduardo Costa. Deus é caipira. Moda boa.

Aí o sucesso bom demais. Brilha som. Travesseiro encharcado. Moda boa. UFM. 17 horas e 2 minutos. Uma ótima tarde pra você.

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2: Muito bem, 17:08, hora de a gente saber, falar com o Peter Scheuer, saber como é que vai se comportar o tempo aí para esse final de segunda-feira e também restante da semana. Peter, como é que se comporta o tempo? Fala pra gente, boa tarde.
3: É uma terça, quarta, quinta, com tempo instável, com previsão de chuva, intercalando com boas melhorias, não é ruim o tempo todo, são chuvas que vão e voltam, mas podem pontualmente vir acompanhadas de trovões, de raios em alguns momentos, não descartando aí alguns temporais. A temperatura ela permanece mais amena, a máxima prevista ela não passa muito aí dos seus 18, 20 graus, então, uma temperatura assim bem compatível com os padrões aí para a época do ano. E vale ressaltar que nós vamos prosseguindo aí com uma condição de tempo seco na sexta e fim de semana com frio. Geada no amanhecer, quem sabe até alguma geada pode estar acontecendo ali na sexta em direção ao fim de semana, mas é mais ali na sexta que é um pouco mais visível essa geada. Até lá a gente vai atualizando. Peter Scheuer, meteorologista com a previsão do tempo.
2: Muito bem, valeu, obrigado pelas informações. Você ouviu aí, né, Peter Scheuer falando sobre como se comporta o tempo aí nos próximos dias. E por aqui a gente segue com o Toca Tudo. Bora pra cima, 99123-7132, tá chegando o grupo.

0: Tá em sucesso, Chiquito e Morlunei, na programação final de tarde. Eita, saudade da minha querência, rapaz do céu. 17 horas e 15 minutos, vamos falar de coisa boa por aqui, olha só. 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
2: Muito bem, estamos de volta por aqui na nossa programação Momento Bora Que Bora, hein? Vamos dando sequência, chegou a hora da gente falar por aqui de coisa boa, hein? 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
1: 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Vamos dando sequência por aqui, Gustavo Lima.

0: mais sucesso de Gustavo Lima na programação Momento, fechando mais uma daquelas sequências. Boa demais. Tamo indo ali. Voltamos já, é rapidinho, viu? Agora 17 horas e 30 minutos, informação chegando.
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2: O Pix por aproximação passou a contar com uma nova função. Agora o sistema pode mostrar informações de saldo e limite da conta antes da conclusão do pagamento. A atualização faz parte do Open Financing, modelo que permite o compartilhamento de dados entre instituições financeiras. A função é usada em carteiras digitais. A chamada jornada otimizada foi anunciada pelo Banco Central. O objetivo é reduzir falhas em pagamentos causadas por falta de saldo na conta. Com a mudança, o usuário pode visualizar dados antes de confirmar a transação. A ativação depende de autorização do cliente. Ao vincular uma conta bancária a uma carteira digital, o consumidor pode liberar o acesso a informações da conta. Entre elas, estão o saldo disponível e limite para transações. O sistema também indica se o pagamento pode ser concluído antes da confirmação final. O processo ocorre dentro do ambiente de pagamento digital. Com informações para a programação, repórter Jocely Luiz.

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5: Sabe quando alguém fala com você, você sorri, mas não entendeu direito o que foi falado? Com o tempo, isso vai afastar você das conversas, das risadas, de quem você ama. 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

Muito bem, estamos de volta por aqui, agora 24, faltando para as 18 horas, já fim de tarde aí, neblina. Baixando, rapaz. Que isso? Que isso? Tá baixando a neblina aqui. Cuidado, cuidado, você que tá transitando aí na BR, você que tá transitando aí aqui na região xanxerense, toda a nossa região aí, muito cuidado no volante. Cuidado com a neblina aí, que tá perigoso, viu? Voltando a falar de futebol, voltando a falar de Copa do Mundo. Nesse momento tá rolando outra partida aí da fase 16avos. Alemanha versus Paraguai. Por enquanto, 0-0. Qualquer informação a gente vai te informando também, tá bom? Fica ligado aí. Vamos de música. Amado Batista.

0: Alberto e Gilmar, na programação da Rui Maitabão. 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Agora 12, faltando para as 18 horas, com a gente por aqui. 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

Bora lá, emoção o tempo todo, 7 minutos faltando para as 18 horas. A gente segue por aqui na programação. Partiu! 991237132, participe aí. Tá chegando João Bosco e Vinícius.

0: Fechando mais uma hora, Don't Say Goodbye.
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0: Agora, 18 horas em ponto, tá chegando a oração da Ave Maria.
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3: Este santo lutou até a morte pela lei de seu Deus e não temeu as ameaças dos ímpios, pois se apoiava numa rocha inabalável. Em nome do Pai, do Filho e do Espírito Santo. Amém. Olá, meu irmão e minha irmã. Estamos iniciando mais uma semana. Nesta segunda-feira, colocamos em oração nossa vocação. Que Deus nos conceda a graça de sermos felizes nas escolhas que fazemos em nossa vida. Pedindo esta graça, rezemos. Ó Deus, pela vossa graça nos fizestes filhos da luz. Concedei que não sejamos envolvidos pelas trevas do erro, mas brilhe em nossas vidas a luz da vossa verdade. Por Cristo nosso Senhor. Amém. O Senhor esteja convosco, Ele está no meio de nós. Evangelho de Jesus Cristo segundo Mateus. Glória a vós, Senhor. Vendo que uma multidão o rodeava, Jesus ordenou que partissem para outra margem. Então se aproximou um escriba e lhe disse: Mestre, eu te seguirei, para onde quer que vás. Jesus lhe disse: As raposas têm toca, e as aves dos céus, ninho. Mas o filho do homem não tem onde reclinar a cabeça. Outro, já discípulo, disse-lhe: Senhor, permita ir primeiro enterrar meu pai. Jesus lhe replicou: Segue-me e deixa os mortos enterrarem seus mortos. Palavra da salvação. Glória a vós, Senhor. O Evangelho nos convida a perceber que seguir Jesus é comprometer-se com a sua palavra, é buscar incessantemente a vida e o ensinamento que ela conduzem. E ao final deste momento de oração, contando com a intercessão de Nossa Senhora, rezemos. Ave Maria, cheia de graça, o Senhor é convosco. Bendita sois vós entre as mulheres, e bendito é o fruto do vosso ventre, Jesus. Santa Maria, Mãe de Deus, rogai por nós, pecadores, agora e na hora de nossa morte. Amém. Pela intercessão da bem-aventurada Virgem Maria, Deus vos abençoe. Ele que é Pai, Filho e Espírito Santo. Amém.
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Bom, de volta, é isso mesmo. Estamos por aqui para mais uma hora, nossa última hora de Toca Tudo. Bom fim de tarde, Leandro queridão, ótimo trabalho, abençoada semana, beijos, valeu Vanusa, beijo pra você também, um excelente final de tarde, início de noite, já passou das 18, é noite então, né? É noite, pelo menos pra mim, 18 horas é tarde, 18 horas e um segundo é noite, o que você acha disso, tá certo ou tá errado? Eu acho que tá certo, né? Enfim, vamos trazendo o Zezé de Camargo e Luciano.

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2: Muito bem, estamos por aqui trazendo mais som, Chitãozinho e Chororó na programação. Momento em que 41 minutos de primeira etapa, Alemanha versus Paraguai. Paraguai incrivelmente abriu o placar aí, ó. Ó a zebra aí que todo mundo achava que o Paraguai ia cair fora pra Alemanha. Vai pintando uma zebra aí na Copa do Mundo. Paraguai 1-0, gol do Enciso. 42 minutos da primeira etapa e muito jogo pela frente. Mas o Paraguai vai vencendo aí com gol de cabeça. Vai vencendo a seleção da Alemanha. Por aqui, Chitãozinho e Chororó.

0: Chitãozinho e Chororó na programação. Nascemos pra cantar.
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0: Agora 18 horas e 15 minutos com a gente por aqui. Olha só, olha só, olha só. 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
4: Brasil e Japão voltam a se enfrentar hoje aqui em Houston, num duelo de amplo domínio da seleção brasileira. No histórico são 14 partidas, com 11 vitórias do Brasil, 2 empates e apenas uma derrota. O ataque brasileiro marcou 37 gols contra apenas 8 dos japoneses. E o maior artilheiro desse confronto é ele, nosso camisa 10, Neymar, com 9 gols. A única vitória do Japão aconteceu justamente no encontro mais recente, em outubro do ano passado, lá em Tóquio. Os japoneses venceram por 3-2 de virada. Em torneios oficiais, as seleções também já se enfrentaram em 2006 e em 3 edições da Copa das Confederações, com 1 vitória brasileira e 2 empates. Eu sou Melina Calduro, aqui em Houston, pro Acaerte em Campo.
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Vamos que vamos, 18h20. Bora ver quem tá com a gente. Boa noite, aqui é o Valdemar Fuma, aguardando o próximo adversário. Ei, Valdemar. É, rapaz.

Rodei três músicas aqui em seguida e tive que deitar no piso gelado pra tentar recuperar, porque a coisa tava feia, mas feia, de um jeito. Eu achei que eu ia infartar, mas graças a Deus estamos todos bem na próxima fase. Que vem o próximo, ou é Costa do Marfim ou é Noruega. Enfim, né, bora lá, passamos. Vamos ver. Alô, Riva, como é que você tá, meu jovem? Tudo tranquilo? Tudo certinho por aí? É, Vanusa, daquele jeito, acabou com as unhas. Meu Deus do céu. Duvido um brasileiro que tenha, que sobrou unha. Amanhã vai ser o dia das manicure fazer os pila, viu? Galera vai ter que refazer a unha. É de tanto nervoso que foi o jogo hoje. Complicado. Enfim, a alegria de estar na próxima fase, ela é gigante, né? Estamos lá. Oitavas, aí vamos nós. E por aqui tá chegando música.

0: Daí, sucesso de Panda, Gustavo Lima, Calcinha de Renda, fechando mais uma sequência daquelas boa demais. UFM. 28, faltando para as 19 horas, e olha só.
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Estamos de volta, 23, faltando para as 19 horas. Penúltima sequência já do nosso Toca Tudo. E já já vai começar a segunda etapa aí também de Paraguai 1, Alemanha 0. Por enquanto, sul-americano aí, país vizinho, vai eliminando uma das favoritas aí. É, uma que todo mundo apontava como favorita, né? A seleção da Alemanha. Bora lá, né? Qualquer coisa você vai acompanhando, a gente vai te informando, tá bom? Deixa eu ver. Quem tá comigo por aqui? Boa tarde, Ana Robete, tudo certo? Como é que você tá? Tudo tranquilo? Pedindo os atuais antes de ir embora, vai conferir com a gente nesse início de noite, né? Vamos rodar os atuais mais ou menos assim, ó.

0: Tá aí o sucesso, o Portal da Serra, Namorado Otário, fechando a penúltima sequência. Já já a gente volta por aqui, porque tem a última sequência do Toca Tudo.
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0: Agora 15 minutos faltando para as 19 horas, com a gente por aqui a Lotérica Pé Quente. 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

Bora nós, 8, faltando aí para as 19 horas. Daqui a pouquinho tem a Voz do Brasil para você ficar muito bem informado. Então bora aproveitar nossa última sequência aí de Toca Tudo na programação Momento. Isso aí, né? Nosso Toca Tudo indo até as 19 horas, quando dá início a Voz do Brasil. Vamos trazendo Nave Som?

aí o sucesso Nave Som, é sério. Cinco, faltando para as 19 horas, assim eu vou tirando o meu time de campo. Você vai ficar com as últimas do nosso Toca Tudo e na sequência tem a Voz do Brasil. Eu volto amanhã a partir das 15 horas para dar continuidade à programação do nosso Qual é a Sua e também o Toca Tudo. Até amanhã, uma ótima noite para todo mundo, bom descanso, fui!

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3: Boa noite.
2: Boa noite para você que nos acompanha em todo o país.
3: Segunda-feira, 29 de junho de 2026.
2: Vamos ao destaque do dia. Apoio a bons pagadores.
3: Desenrola adimplentes. Permite substituir empréstimos mais caros por financiamentos com juros menores.
2: A iniciativa busca reduzir o peso das parcelas no orçamento, prevenindo o endividamento. Pablo Mundinho.
4: A ideia é substituir juros de até 12% por juros no máximo de 1,99% ao mês.
3: E ainda, incentivo também para quem está em dia com o FIES, o Fundo de Financiamento Estudantil.
2: Após se formar, o estudante poderá receber crédito para montar seu próprio negócio.
3: É o FIES empreendedor. Graziele Bezerra.
5: O governo do Brasil estima que em um universo de 500 mil beneficiários adimplentes, exista um público potencial imediato entre 50 mil e 125 mil pessoas.
2: Vamos falar também sobre restituição do imposto de renda.
3: Amanhã será pago o segundo lote a mais de 9 milhões e 500 mil contribuintes.
2: É o maior número de pessoas já beneficiadas de uma só vez.
3: Hoje, na apresentação da Voz do Brasil, eu, Mariana Jungmann e Luciano Seixas.
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3: Trabalhadores informais que têm dívidas, mas que estão com os pagamentos em dia ou com, no máximo, 3 meses de atraso, poderão aderir ao Desenrola Adimplentes.
2: A ideia é dar um alívio no orçamento dessas famílias, que poderão refinanciar seus contratos pagando juros menores, de, no máximo, 1,99% ao mês.
3: O novo Desenrola foi lançado nesta segunda-feira e os interessados já podem aderir ao programa.
4: Organizar as contas, pagar menos juros e evitar que novas dívidas comprometam o orçamento das famílias. É o objetivo das novas medidas anunciadas pelo governo do Brasil para ampliar o acesso ao crédito e incentivar quem mantém os pagamentos em dia. O Desenrola Adimplentes, lançado nesta segunda-feira pelo presidente Lula, amplia o alcance do programa que já ajudou mais de 7 milhões e meio de famílias na reorganização financeira. Agora, o foco passa a ser quem trabalha na informalidade e mantém as contas em dia, mas enfrenta juros elevados no crédito pessoal. A proposta permite substituir empréstimos mais caros por financiamentos com juros de até 1,99% ao mês, reduzindo o peso das parcelas no orçamento e prevenindo o endividamento, destaca o ministro da Fazenda, Dário Dorigan.
6: Esse trabalhador, ele vai poder se reorganizar do ponto de vista financeiro. Ele vai poder, inclusive, se ele quiser tomar crédito dentro desse mesmo patamar, a 1,99% ao mês, tomar um volume de crédito a mais, desde que a prestação total não passe de 90% do que ele tinha antes.
4: Poderão aderir trabalhadores informais que tenham operações de crédito pessoal de até 15 mil reais, com pelo menos 4 parcelas pagas e no máximo 90 dias de atraso. A ideia é substituir juros de até 12% por juros no máximo de 1,99% ao mês, explica o ministro Dorigan.
6: A situação atual do trabalhador informal, que paga taxa de juros de 6% a 12% ao mês, nós estamos dizendo, nós vamos te dar uma nova linha para você extinguir essa taxa de juros e essas condições que hoje você é submetido.
4: O pacote também amplia o uso do FGTS como garantia no crédito consignado privado. A utilização é opcional e vai permitir ao trabalhador formal contratar empréstimos com juros limitados a 1,99% ao mês, reduzindo o custo do crédito e ampliando o acesso a condições mais vantajosas. Segundo o governo, as medidas fortalecem a política de reorganização financeira das famílias brasileiras. A estimativa do Tesouro é aportar cerca de 4 bilhões de reais para atender o novo programa. Reportagem Pablo Mundim.
2: Os participantes do programa ficam com o CPF bloqueado para apostar em jogos online, as chamadas bets, por um período de 6 meses.
3: As informações sobre o Desenrola estão no portal gov.br ou nos bancos oficiais Caixa Econômica e Banco do Brasil.
2: E dentro do programa Desenrola Adimplentes, o governo do Brasil desenvolveu também uma linha de crédito voltada para beneficiários do FIES.
3: Com a novidade, quem mantém as parcelas em dia agora tem um incentivo para abrir ou expandir o próprio negócio com juros mais baixos.
5: O programa FIES Empreendedor é destinado a profissionais graduados que desejam abrir ou expandir seu próprio negócio, contando com linhas de crédito mais acessíveis. Podem aderir aqueles que pagaram em dia as últimas 36 parcelas do programa, sem histórico de renegociação no período. No caso de pessoa física, com limite de financiamento de até R$80 mil e prazo máximo de pagamento de 60 meses, incluindo até 6 meses de carência. Para pessoa jurídica, com limite de financiamento de até R$180 mil e prazo máximo de pagamento de 96 meses, incluindo até 6 meses de carência. Em uma simulação de empréstimo de R$80 mil em 5 anos, por exemplo, o custo total cai de R$143 mil para R$106 mil, caso o beneficiário seja um estudante do FIES com as contas em dia. Nesse caso, a economia final supera os R$37 mil. Segundo o ministro da Fazenda, Dario Durigan, o programa é um estímulo à adimplência.
6: Se ele seguir pagando em dia, ele vai ter uma linha de crédito que vai ser a menor linha de crédito, com a menor taxa de juros que nós temos para o empreendedorismo no país.
5: Ainda de acordo com o ministro Dario Durigan, com taxas de juros de 0,87% ao mês, o programa tem uma das melhores linhas de crédito que cabem no bolso de quem está começando a empreender.
6: O adimplente que seguir pagando em dia vai ter pelo menos 37 mil de benefício e é para esse estudante que está querendo deslanchar no seu primeiro negócio que nós estamos abrindo essa linha, dando um estímulo ao bom pagador do FIES.
5: Para o ministro da Educação, Leonardo Barchini, a linha de crédito dará igualdade de condições aos egressos do ensino superior.
7: Com essa linha de crédito, nós vamos conseguir dá oportunidade a esse jovem para que ele possa, de fato, empreender. Vão dar um retorno para a sociedade igual os jovens do ProUni, do FIES, do Reúne, da expansão, da lei de cotas.
5: O governo do Brasil estima que, em um universo de 500 mil beneficiários adimplentes, exista um público potencial imediato entre 50 mil e 125 mil pessoas. Uma parcela expressiva desse grupo já possui CNPJ ativo, o que demonstra uma demanda real por capital de giro para alavancar seus negócios. Reportagem Graziele Bezerra.
2: E o presidente Lula enviou hoje ao Congresso Nacional projeto de lei complementar que aumenta de forma progressiva o teto de faturamento do MEI, o microempreendedor individual.
3: A meta é chegar a R$140 mil até 2028 e permitir a contratação de 2 empregados.
2: Atualmente o teto é de R$81 mil por ano. A medida pode beneficiar 13 milhões de microempreendedores individuais registrados.
3: Com o aumento, o governo quer fortalecer os pequenos negócios e incentivar a geração de empregos. Quem comentou foi o presidente Lula.
8: Muito dinheiro na mão de poucos significa pobreza. E quando a gente faz, manda um projeto de lei desse dizendo que pouco dinheiro na mão de muitos é uma distribuição de oportunidade de riqueza. Portanto, eu acho que o Congresso Nacional vai fazer um esforço muito grande, se Deus quiser, e volta a isso o mais rápido possível para que a gente possa favorecer aquelas pessoas que mais precisam de crédito.
2: O ministro do Empreendedorismo, da Microempresa e da Empresa de Pequeno Porte, Paulo Pereira, destacou as medidas para estimular o MEI.
9: Vou dizer que é um momento histórico, né, para os microempreendedores individuais do Brasil, quase 10 anos sem aumento, de modo que é uma medida que tem um impacto muito grande, presidente, e que se insere um conjunto de medidas que o senhor tem feito para os empreendedores. Então, em primeiro lugar, as linhas de crédito, que o senhor agora está trabalhando, presidente, para que a gente lance um grande parcelamento para os MEIs, para que eles possam regularizar a sua situação, quer dizer, esses 3 milhões que são MEIs e que hoje tem alguma situação de inadimplência, vão poder regularizar a sua situação. E uma série de outras medidas, como a expansão do Contrata Mais Brasil, a linha de crédito que foi apresentada hoje no Desenrola Empreendedores. Então, só para dizer, um dia histórico, mas inserido num conjunto de esforços do senhor pelos empreendedores brasileiros.
3: ajudar a conter a alta do preço do petróleo, o governo abriu crédito extraordinário de 550 milhões de reais para apoiar a importação do diesel.
2: A Agência Nacional do Petróleo, Gás Natural e Biocombustíveis será responsável pelo repasse aos produtores.
10: O governo do Brasil abriu um crédito extraordinário de 550 milhões de reais para apoiar a importação de óleo diesel de uso rodoviário. A medida publicada nesta segunda-feira, 29, destina os recursos ao Ministério de Minas e Energia para viabilizar uma política de subvenção operada pela Agência Nacional de Petróleo, Gás Natural e Biocombustíveis, ANP. A iniciativa tem caráter emergencial e temporário e busca reduzir os efeitos da alta dos preços internacionais do petróleo sobre a economia brasileira. A medida foi criada após o aumento da instabilidade no mercado global, provocado pelo agravamento do conflito geopolítico no Oriente Médio. A ANP será responsável pelo repasse da subvenção aos importadores de diesel, com critérios baseados no volume comercializado e na diferença entre o preço de referência e o valor definido para o produto. Como a despesa não estava prevista no orçamento de 2026, o governo precisou abrir o crédito extraordinário para garantir a execução da política. A medida atende os critérios de urgência e imprevisibilidade previstos na Constituição. Claudimário Carvalho, para a Voz do Brasil.
3: Em julho, a bandeira tarifária de energia seguirá amarela, indicando a cobrança de taxa adicional sobre as contas de luz no mês.
2: O anúncio foi feito pela Agência Nacional de Energia Elétrica, ANEEL.
3: Com isso, os consumidores vão pagar um adicional de R$ 1,88 para cada 100 kWh consumidos.
2: A bandeira tarifária está amarela desde abril, em razão das condições menos favoráveis para a geração de energia no país.
3: Em períodos secos, quando a produção das usinas hidrelétricas fica prejudicada e é necessário acionar as termoelétricas, a bandeira pode ficar amarela ou vermelha, patamar 1 ou 2.
2: Isso porque a geração por usinas térmicas é mais cara, daí a necessidade da taxa adicional sobre o consumo de energia.
3: Do segundo lote do imposto de renda será feito amanhã, terça-feira.
2: É a maior restituição da história em relação ao número de contribuintes contemplados. Serão beneficiadas mais de 9 milhões e 500 mil pessoas.
11: São 16 bilhões de reais em créditos para 9.585.797 contribuintes. O valor é o mesmo do lote pago anteriormente, o primeiro lote de restituição do Imposto de Renda 2026, em 29 de maio deste ano. Segundo a Receita, os valores devidos da maior parte dos declarantes serão quitados já nos dois primeiros lotes de 2026. Esses pagamentos deverão alcançar cerca de 80% do total estimado de restituições do ano. Se somarmos os dois primeiros lotes do ano, serão contemplados 18 milhões e 300 mil contribuintes, com um valor total de 32 bilhões de reais em restituições. A antecipação dos créditos se deu após processamento de milhões de declarações em pouco tempo, beneficiando tanto os contribuintes com prioridade legal quanto aqueles que aderiram às soluções digitais, como a declaração pré-preenchida e o recebimento da restituição via Pix. O crédito bancário será realizado ao longo desta terça-feira. Cerca de 4 bilhões e meio de reais serão destinados a contribuintes com prioridade legal, como idosos acima de 80 anos, idosos entre 60 e 79 anos, pessoas com deficiência física, mental ou moléstia grave e contribuintes cuja maior fonte de renda seja o magistério. Para saber se a restituição está disponível, basta acessar gov.br/Receita Federal, clicar em Meu Imposto de Renda e depois em Consultar Minha Restituição. O pagamento é feito somente na conta do titular da declaração. Daniele Popov para a Voz do Brasil.
3: Equipes de resgate brasileiras já estão na Venezuela apoiando o país.
2: A Venezuela foi atingida por terremotos na última quarta-feira, deixando mais de 1.700 mortos.
12: Equipes brasileiras chegaram neste sábado e já atuam principalmente no município de Vargas, no estado de La Guaira, uma das regiões mais afetadas pelos terremotos. Até agora, foram enviados 4 voos da Força Aérea Brasileira, que levaram mais de 1 tonelada de medicamentos e insumos para atendimento de emergência. Um hospital de campanha, que já está montado, purificadores de água e equipes de bombeiros, com equipamentos e materiais específicos para ações de apoio a desastres, além de cães farejadores. O porta-voz do Corpo de Bombeiros de Minas Gerais, primeiro-tenente Henrique Barcelos, explica como o trabalho dessas equipes está sendo feito.
13: As ações serão concentradas em áreas com edificações colapsadas, onde as equipes vão realizar buscas técnicas, resgate, localização de vítimas, atendimento pré-hospitalar e integração com as autoridades locais por meio dos organismos internacionais.
12: Os terremotos de magnitude 7,2 e 7,5, seguidos de cerca de 20 réplicas, provocaram desabamentos na capital, Caracas, e outras cidades venezuelanas. As equipes brasileiras também vão trabalhar no reforço a telecomunicações com representantes da Anatel e no transporte e apoio aos desalojados. Reportagem Raquel Mariano.
3: Modernidade nas unidades de terapia intensiva, salvando a vida de mais pacientes.
2: O Ministério da Saúde inaugurou a primeira UTI inteligente do SUS no Rio de Janeiro.
3: Entre as novidades, monitoramento mais sofisticado dos pacientes e uso da inteligência artificial para reunir dados e acelerar a tomada de decisões.
2: A iniciativa faz parte do Agora Tem Especialistas.
14: Um passo importante rumo à medicina do futuro. A primeira UTI inteligente do SUS foi inaugurada no Hospital Universitário Clemente Fraga Filho, da Universidade Federal do Rio de Janeiro. A novidade utiliza tecnologias de monitoramento contínuo e inteligência artificial para acompanhar em tempo real a evolução dos pacientes. O sistema reúne automaticamente informações dos monitores, identifica sinais precoces de agravamento e auxilia as equipes médicas na tomada de decisões. Segundo o ministro da Saúde, Alexandre Padilha, a expectativa é aumentar as chances de recuperação dos pacientes.
15: Se observa mais precocemente sinais de piora ou os sinais de melhora, então com isso você faz a ação, a medicação, uma mudança de conduta mais rápido, com isso você salva esse paciente, ele sai mais rápido da UTI, ele saindo mais rápido da UTI, gira mais o leito da UTI, você pode trazer outros pacientes para a UTI, com isso vai reduzindo o tempo de quem está esperando para a UTI e salva vidas dentro da UTI.
14: A iniciativa faz parte da criação da Rede Nacional de UTIs Inteligentes, que recebeu mais de 180 milhões de reais em investimentos. Nesta primeira etapa, serão 10 leitos inteligentes em 7 hospitais de referência, espalhados pelo país. Depois, o projeto será ampliado para 280 leitos em 14 UTIs. A entrega faz parte do programa Agora Tem Especialistas do Ministério da Saúde, que busca ampliar e qualificar a assistência no SUS. Em pouco mais de um ano, o programa bateu recorde de cirurgias eletivas, quase 15 milhões de procedimentos. O governo federal também tem levado atendimento móvel por meio de carretas, que oferecem exames e atendimento em diversas especialidades, como ressaltou o ministro da Saúde, Alexandre Padilha.
16: Mais de 2.800 municípios brasileiros já tiveram atendimento dessas carretas. Nós vamos chegar a 150 dessas carretas até o final do ano e 81% dos atendimentos são das mulheres, porque a saúde da mulher é prioridade absoluta e as carretas têm ajudado muito na saúde da mulher.
14: A estratégia também foi responsável pela inclusão de mais de 1,5 milhão de especialistas no atendimento à rede pública do país. Reportagem Luana Karen.
3: E o Ministério da Saúde incluiu mais uma estratégia para ampliar o acesso a cuidados especializados no Sistema Único de Saúde.
2: A partir de agora, a infectologia foi incluída no programa Agora Tem Especialistas e faz parte da oferta de cuidados integrados.
3: A iniciativa tem como objetivo fortalecer a atenção a pessoas vivendo com HIV e ou com AIDS, que demandam avaliação diagnóstica e acompanhamento integrado.
2: Já fazem parte do programa 6 especialidades, são elas: cardiologia, ginecologia, oftalmologia, oncologia, ortopedia e otorrinolaringologia.
3: Os cuidados integram um conjunto de procedimentos que vão desde consultas, exames e tecnologias de cuidado a condução de agravos específicos de rápida resolução.
2: Amanhã, dia 30 de junho, é o último dia da campanha de vacinação contra o HPV.
3: Mesmo após essa data, a vacina vai continuar disponível para a imunização de grupos prioritários.
2: A vacina protege contra o papilomavírus humano, responsável por diversos tipos de câncer.
17: O papilomavírus humano, HPV, é a infecção sexualmente transmissível mais comum no mundo. A vacina é segura e fundamental na prevenção de diversos tipos de câncer, como os de colo do útero, vulva, pênis, garganta e pescoço. A advogada Marici Valeta conta que não quer ver o filho correr riscos e o levou para vacinar contra o HPV aos 10 anos de idade.
18: Primeiro que é uma coisa perigosa, né? Que pode levar a outras doenças bastante perigosas. Além da proteção individual, acho que a gente tem que ter em mente esse efeito coletivo, né? Que é de você interromper um pouco esse ciclo.
17: A vacina deve ser tomada antes do início da vida sexual. Ela faz parte da rotina do Calendário Nacional para Crianças e Adolescentes de 9 a 14 anos, que tem direito ao imunizante de graça. Outros grupos também têm esse direito. Pessoas vivendo com HIV, pacientes oncológicos, pessoas transplantadas, usuários de profilaxia para o HIV e vítimas de violência sexual. Éder Gatti, diretor do Departamento do Programa Nacional de Imunizações do Ministério da Saúde.

0: de graça contra o HPV. Após esse prazo da campanha, o imunizante deve ser adquirido em clínicas particulares. Mas a vacinação gratuita continuará disponível para os grupos prioritários. Reportagem Nazi Brum.
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2: Oportunidades. Estudantes indígenas e quilombolas agora têm reserva de vagas para estágios nos órgãos públicos federais.
3: 3% serão destinados aos indígenas e 2% aos quilombolas. As regras já garantem reserva para estudantes negros e para pessoas com deficiência.
4: Para acessar as vagas disponíveis nas cotas, é preciso se autodeclarar como pertencente a algum desses grupos. Isso é feito durante o preenchimento da inscrição. A diretora de planejamento da Força de Trabalho do Ministério da Gestão, Maria Aparecida Chagas, fala do impacto da iniciativa.
5: É uma forma, né, da administração pública contribuir para a trajetória formativa dessas pessoas, para auxiliar essas pessoas no mundo do trabalho, para auxiliar essas pessoas a entenderem quais são os códigos, a forma de atuação que é o trabalho.
4: Marcelo Barbosa, da representação estudantil da Coordenação Nacional de Articulação das Comunidades Negras Rurais Quilombolas, argumenta que ter melhores chances de acessar o estágio é fundamental para esses estudantes.
6: Nós vemos uma realidade em que os estudantes precisam sair dos seus territórios para irem para a cidade para fazerem a universidade. E esse auxílio financeiro das bolsas vai ajudar na permanência desses estudantes.
4: Braulina, do povo Baniuá, faz doutorado na Universidade de Brasília e comemorou a reserva de vagas em estágios como uma oportunidade de melhoria profissional para parentes de todas as etnias indígenas.
7: Para que a gente tenha mais parentes qualificados na sua área e que tenham parentes com experiência no estágio e em outros lugares. É o primeiro passo de muito sonho que vem e estamos muito felizes.
4: Cerca de 16 mil estudantes fazem estágios na administração pública federal. As oportunidades são para nível médio, ensino técnico, graduação e pós-graduação. Cada órgão divulga os estágios que oferece e tem até o início de setembro deste ano para se adaptar às novas regras de reserva de vagas. Reportagem Carlos Oliveira.
2: Jovens que completam 18 anos em 2026 têm até amanhã, dia 30, para fazer o alistamento militar obrigatório.
3: Quem perder o prazo poderá pagar multa e enfrentar restrições, como impedimento para tirar passaporte, assumir cargo público e participar de concursos.
2: A expectativa é que mais de 1 milhão de jovens participem do processo em todo o país.
3: O procedimento pode ser feito pela internet, no site alistamento.eb.mil.br ou em uma junta do Serviço Militar.
2: Essas foram as notícias do governo do Brasil.
3: Uma realização da Secretaria de Comunicação Social da Presidência da República.
2: Com produção da empresa Brasil de Comunicação.
3: Fique agora com as notícias do Poder Judiciário e do Congresso Nacional. Boa noite.
2: Uma boa noite, até amanhã.
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10: Supremo Tribunal Federal lança edital para receber proposta sobre a modernização do sistema de justiça. STJ decide que é ilegal a busca na casa do suspeito de um crime baseada apenas no relato de outros réus. Ministério Público Eleitoral aciona governador do Amapá por promoção pessoal na fachada da Secretaria de Educação. Boa noite, eu sou o Arthur Filho. O Supremo Tribunal Federal lançou o edital para receber propostas sobre a modernização do sistema de justiça. Os interessados podem enviar manifestações institucionais sem caráter pessoal, que deverão ser apresentadas por meio de formulário eletrônico até 15 de agosto. Fernanda Porto.
11: As contribuições serão analisadas pelo Grupo de Estudos para a Modernização do Sistema de Justiça, instituído pelo presidente do Supremo Tribunal Federal, o ministro Edson Fachin. As sugestões deverão tratar de temas como

0: simplificação processual, redução da litigiosidade, transformação digital, governança da inteligência artificial, modernização das carreiras e da gestão judiciária, fortalecimento da integridade institucional, transparência pública, proteção dos direitos fundamentais e promoção de maior estabilidade jurídica para o desenvolvimento econômico e social do país. O edital completo pode ser acessado no portal stf.jus.br.
1: Polícia não pode entrar em casa de pessoa suspeita de um crime apenas porque outros suspeitos a acusaram. Para o STJ, esse tipo de informação por si só não é suficiente para justificar a entrada no imóvel. Fátima Uchoa.
2: Um homem foi acusado de tráfico de drogas e condenado juntamente com outras duas pessoas. Pela denúncia durante a abordagem policial, os outros dois réus o apontaram como fornecedor das drogas. Também informaram o endereço dele aos agentes, que foram ao local para realizar o flagrante. O Tribunal de Justiça de Goiás considerou a busca domiciliar legítima, mas a quinta turma do STJ reconheceu a ilegalidade dessa busca e das provas obtidas, e com isso absolveu o réu. Segundo o relator ministro Ribeiro Dantas, o ingresso dos policiais no imóvel deveria ter sido precedido de justa causa que amparasse o flagrante, de mandado judicial ou de consentimento comprovado do morador.
1: Ouvir a população para melhorar os serviços prestados. Esse é o papel da consulta pública realizada pela Justiça do Trabalho. Foram mais de 2.400 participações registradas. Mila Amaral.
3: A pesquisa aconteceu de 25 de maio a 5 de junho em todo o país e ouviu as opiniões e sugestões da população de fóruns e de tribunais trabalhistas. Entre as principais demandas, reduzir processos pendentes e julgar processos com mais de 2 anos foram sugeridos na pesquisa. Além disso, 15% dos participantes concordam que a Justiça do Trabalho deve incentivar a conciliação como forma de resolver conflitos trabalhistas. Os dados coletados também vão servir como base para definir as metas nacionais do Judiciário Trabalhista para 2027.
1: Ministério Público Eleitoral aciona governador do Amapá por promoção pessoal na fachada da Secretaria de Educação. O órgão pede a retirada imediata dos banners com agradecimentos ao gestor sob pena de aplicação de multa diária de R$50 mil. Vanessa Pereira.
4: Na ação apresentada para a Justiça Eleitoral, o MP aponta a prática de propaganda eleitoral antecipada para o governador Clécio Luiz. De acordo com a apuração, foram espalhados 7 banners com mensagens de agradecimento ao político dentro do prédio da Secretaria de Estado de Educação, em Macapá. A instalação da publicidade no prédio público viola o princípio da impessoalidade, já que não possui caráter educativo nem de orientação social. Além da retirada imediata das peças sob pena de multa diária de R$50 mil, o MP eleitoral pede também que a justiça reconheça a ilegalidade das condutas.
1: 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A você, uma ótima noite.

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1: Eu sou Paula Groba.
2: E eu sou Ricardo Nakaoka.
1: E estes são os destaques de hoje do Jornal do Senado, que começa agora.
2: Após aprovação do Congresso, Receita Federal divulga a primeira lista de devedores contumazes.
1: Senadora quer esclarecimentos sobre impactos da crise do BRB e do Banco Master.
2: Senado analisa estatuto para garantir direitos da população em situação de rua.
1: Boa noite.
2: Boa noite.
1: Nem todo contribuinte com dívidas é considerado devedor contumaz. Essa classificação vale para empresas que acumulam débitos tributários de forma recorrente e como estratégia de negócio.
2: A Receita Federal divulgou a primeira lista com esses contribuintes, prevista no Código de Defesa do Contribuinte, aprovado pelo Senado no início do ano. O primeiro setor a ter os nomes publicados foi o de fumo e tabaco. Mais detalhes com o repórter Douglas Castilho.
3: A lei define como devedor contumaz aquele que acumula dívidas tributárias de forma reiterada, sem justificativa e em valores relevantes. O objetivo é combater a inadimplência estruturada, que é quando as empresas utilizam as chamadas técnicas de planejamento tributário agressivo para burlar o fisco sem violar os regulamentos mais severos, reduzir a concorrência desleal, já que as empresas devedoras conseguem praticar preços mais baixos no mercado, e aumentar a transparência fiscal. Quando da aprovação do projeto que deu origem à lei, o relator senador Efraim Filho, do PL da Paraíba, fez questão de ressaltar que não é qualquer prática que se encaixa no conceito de dívida contumaz, definido de forma bastante objetiva.
4: Separar a contumácia da inadimplência, ou seja, o devedor contumaz é quem faz da sonegação seu modelo de negócio. Jamais uma empresa que está no mercado formal, que gera empregos, que paga também seus impostos, por ter um momento de crise, um período de inadimplência periódico, temporário, ela não se enquadrará de nenhuma forma nesse conceito de contumaz.
3: O senador Isalci Lucas, do PL do Distrito Federal, relembrou que a publicação da lista é apenas uma das medidas dentro do que se chama Código de Defesa do Contribuinte.
5: Além da questão do devedor contumaz, ele de fato inclui, no sentido de respeitar a expectativa dos contribuintes, reduzir realmente a litigiosidade, usando inclusive formas alternativas de resolução de conflitos, facilitar o cumprimento das obrigações, reprimir a evasão, fraude, etc., presumir de boa fé do contribuinte.
3: Antes de incluir qualquer empresa na lista, a Receita deve fazer notificação prévia e conceder 30 dias para regularização ou defesa. Segundo a entidade, novas listas deverão ser apresentadas em julho.
1: O senador astronauta Marcos Pontes, do PL de São Paulo, defendeu investimentos em ciência, tecnologia e infraestrutura para fortalecer a capacidade do Brasil de desenvolver vacinas e responder a futuras emergências sanitárias. Segundo ele, o país precisa adotar uma cultura de prevenção, com um orçamento contínuo para pesquisa, formação de profissionais e manutenção de estruturas estratégicas para reduzir a dependência de outros países em situações de crise. O financiamento da produção de vacinas nacionais foi tema de uma audiência pública na Comissão de Ciência e Tecnologia.
2: O parlamentar também defendeu o acesso da população a informações científicas de qualidade sobre vacinação. Na opinião dele, ninguém deve ser obrigado a se vacinar, mas o conhecimento é fundamental para que as pessoas tomem decisões conscientes e contribuam para a proteção coletiva em momentos de emergência sanitária.
6: Vejo muitas ideias erradas com relação à vacina. Se me perguntar assim, você é a favor a obrigar as pessoas a tomar vacina? Não, não sou a favor de obrigar ninguém a nada. Existem efeitos colaterais? Existem. Então tem que ser muito claro com relação a isso. Mostrar quais são os efeitos colaterais e a pessoa decide se toma ou não aquela vacina. E eu acredito que uma informação bem feita de ciência para as pessoas vão decidir pelo correto, que é tomar a vacina.
1: E a lei que ampliou as ações de combate ao mosquito transmissor da dengue, zika e chikungunya completa 10 anos.
2: Sancionada em junho de 2016, a norma autorizou medidas como mutirões de limpeza, campanhas educativas e visitas a imóveis. A proposta foi debatida e aprovada pelo Senado durante uma das maiores crises sanitárias da década. A reportagem é de Yasmin Rodrigues.
7: Em vigor desde 27 de junho de 2016, a lei que ampliou as ações de combate ao mosquito transmissor da dengue, zika e chikungunya completa 10 anos. Com participação dos senadores, o texto foi debatido em meio à emergência sanitária provocada pelo avanço dessas doenças. Na votação da proposta, o senador Humberto Costa, do PT de Pernambuco, que atuou como relator da medida, destacou a importância de fortalecer a vigilância.
8: Sem dúvida, esse é o problema de saúde pública mais crítico, não somente do Brasil, mas hoje em termos mundiais. Então, acho que deve ser um esforço de toda a sociedade nesse momento. Eu que já tive a oportunidade de ser ministro da Saúde, que tem um projeto de lei com esse mesmo conteúdo, eu creio que é uma decisão correta. Como acho também que o Congresso estará inteiramente aberto e suscetível a garantir os recursos orçamentários necessários para que o combate ao Aedes aegypti se faça da melhor maneira possível.
7: A legislação autorizou a União, estados e municípios a adotarem medidas excepcionais e também trouxe mudanças importantes no amparo social às famílias afetadas pelo surto de Zika. 10 anos depois, a legislação segue como base para ações emergenciais de vigilância em saúde e é considerada um marco na resposta institucional à crise sanitária de 2016.
1: O secretário de Economia do Distrito Federal deve ser convidado a explicar na Comissão de Assuntos Econômicos os impactos da crise envolvendo o BRB e o Banco Master.
2: O pedido é da senadora Damares Alves, que quer esclarecimentos sobre as garantias oferecidas pelo GDF e os possíveis reflexos nas contas públicas. Repórter Marcela Cunha.
9: O secretário de Economia do Distrito Federal, Valdivino José de Oliveira, deve comparecer à Comissão de Assuntos Econômicos para falar sobre os impactos da crise envolvendo o BRB e o Banco Master nas contas públicas do Distrito Federal. O pedido foi feito pela senadora Damares Alves, do Republicanos do Distrito Federal, que afirmou que parte das dúvidas levantadas pelos senadores depende de explicações do governo distrital.
10: Há garantias que o GDF está dando para esse grande acordo aí, essa grande reconstrução, reestruturação do banco, que nós temos que ouvir o secretário de Economia do DF.
9: O requerimento cita dúvidas sobre garantias oferecidas pelo governo local, uso de ativos públicos, compromissos assumidos pelo GDF e possíveis reflexos fiscais, orçamentários e patrimoniais do acordo homologado pelo Supremo Tribunal Federal. Damares quer saber se a operação pode afetar a capacidade de investimento do Distrito Federal, a execução de políticas públicas, concursos, nomeações e as contas das próximas administrações.
1: O Ministério da Saúde criou uma política nacional para adaptar o atendimento do SUS à realidade da população em situação de rua.
2: O tema também é acompanhado pelo Senado, que analisa um projeto para criar o Estatuto da População em Situação de Rua. Repórter Henrique Nascimento.
11: O SUS terá novas diretrizes para atender pessoas em situação de rua. O Ministério da Saúde instituiu uma política nacional para ampliar o acesso dessa população à atenção básica. Para quem vive essa realidade, o acesso ao cuidado pode fazer diferença no momento em que vínculos familiares, emprego e moradia já foram perdidos. Rogério Barba passou anos em situação de rua e hoje ajuda no acolhimento de outras pessoas em Brasília.
12: E aí eu me envolvi com o álcool, eu conheci o crack. Em 1989. E o crack fez, apesar de eu não ter parentes, eu tinha muitos amigos bons. Só que o crack fez e o álcool fez eu perder os vínculos.
11: O tema também é discutido no Senado. Um projeto quer criar o Estatuto da População em Situação de Rua e prevê direitos básicos como acesso à alimentação gratuita, água potável, itens de higiene e banheiros públicos. Autor da proposta, o senador Randolfe Rodrigues, do PT do Amapá, defende que o poder público atue tanto no acolhimento quanto no combate à violência contra quem vive nas ruas.
13: O poder público tem que tomar as medidas necessárias para dar guarida e para acolher as pessoas de rua e, ao mesmo tempo, criminalizar aqueles que detestam pobres, aqueles que ofendem e atacam os pobres.
11: O projeto que cria o Estatuto da População em Situação de Rua está em análise na Comissão de Constituição e Justiça.
2: Com edição de Paula Groba e trabalhos técnicos de João Lira, o Jornal do Senado fica por aqui. Acompanhe agora as notícias da Câmara dos Deputados. Boa noite.
1: Boa noite e até amanhã.

0: Comissão aprova novas regras para blindagem de teto solar de veículos.
1: Deputados determinam a apresentação de antecedente criminal de noivos.
0: Proposta autoriza auxílio para contenção de agressor de mulher em voo.
1: Projeto em análise define ações integradas para evitar quedas de idosos.
0: Boa noite. Avança na Câmara projeto que cria uma política integrada para prevenir quedas de pessoas idosas. Quem tem as informações é a repórter Sofia Peçanha.
2: As quedas estão entre as 10 condições de saúde que mais levam à incapacidade funcional, segundo o estudo longitudinal da saúde dos idosos brasileiros. Visando a saúde e o bem-estar da pessoa idosa, a Comissão de Saúde aprovou o projeto que cria a Política Nacional de Prevenção de Quedas entre Pessoas Idosas. O principal objetivo é reduzir o número de quedas, suas consequências físicas, psicológicas e emocionais, além de promover o envelhecimento ativo e saudável da população idosa. Um dos autores da proposta, o deputado Luiz Couto, do PT da Paraíba, salientou que atualmente o Brasil não possui uma política nacional voltada para a prevenção de quedas. E com isso, a nova política visa atender essa demanda, proporcionando diretrizes e cooperação intersetorial nas áreas de saúde, assistência social, urbanismo e transporte, por exemplo. O projeto propõe ações amplas, como programas de exercícios físicos específicos que fortalecem o equilíbrio e a mobilidade, melhorias na infraestrutura urbana e nos ambientes residenciais, campanhas educativas sobre a importância da prevenção de quedas e a capacitação de profissionais de saúde e cuidadores. O deputado Alan Garcês, do PP do Maranhão, relator na comissão, ressaltou que a proposta não apenas reforça uma questão de saúde pública no Brasil e no mundo, mas também reduz os impactos financeiros para o sistema de saúde.
3: Pois se trata de inovação legislativa necessária e essencial para as pessoas idosas. Além do mais, medidas preventivas de saúde sempre economizam recursos financeiros ao Estado, pois ao evitar a queda haverá certamente redução dos gastos de recursos públicos com cirurgias e procedimentos médicos invasivos.
2: Agora, o projeto que cria a Política Nacional de Prevenção de Quedas entre Pessoas Idosas será analisado pelas comissões de Finanças e Tributação e Constituição e Justiça. Da Rádio Câmara de Brasília, Sofia Peçanha.
4: Previdência.
1: Câmara analisa a proposta de aposentadoria para policial com invalidez permanente. O repórter José Carlos Oliveira nos conta mais detalhes.
5: A Câmara dos Deputados analisa o projeto de lei que define casos específicos de invalidez permanente que deverão garantir aposentadoria ou pagamento de seguro a profissionais de segurança pública que sofrerem acidentes em serviço. Entre as hipóteses que impedem o exercício da atividade estão cegueira, paraplegia, tetraplegia e amputação de braço ou perna. A aposentadoria ou seguro seriam válidos para policiais federais, civis, militares e penais, bombeiros militares e guardas municipais. A proposta partiu do deputado Bibo Nunes, do PL do Rio Grande do Sul, e foi aprovada na Comissão de Relações Exteriores, onde o relator, deputado Sargento Faur, do Paraná, incluiu os policiais legislativos entre os beneficiados. A intenção, segundo Faur, é proteger todos os operadores da segurança pública.
6: Importante para dar uma segurança jurídico-financeira para policiais, operadores de segurança pública, né, que arriscam diariamente suas vidas em acompanhamentos táticos, em confrontos, e eles precisam de uma segurança tanto para o policial que sofrer sequelas graves, como principalmente para familiares, né, que porventura perdem os seus entes aí em confronto.
5: A proposta de casos específicos para a aposentadoria de policial com invalidez permanente ainda será analisada nas comissões de segurança pública, de previdência, de finanças e tributação e de Constituição e Justiça. Da Rádio Câmara de Brasília, José Carlos Oliveira.
4: Segurança Pública.
0: Câmara aprova que a ANAC requisite auxílio para deter agressor de mulher durante voo. A repórter Mônica Tati explica a proposta.
7: A ANAC, a Agência Nacional de Aviação Civil, poderá ser autorizada a requisitar força policial para deter agressor de mulher em aviões. O projeto foi aprovado em todas as comissões da Câmara e está sendo apreciado agora pelo Senado Federal. A legislação já prevê que a ANAC adote medidas necessárias para a segurança de pessoas e bens no transporte aéreo. No entanto, a proposta amplia as competências legais da agência no caso específico de agressão contra as mulheres. A relatora na Comissão de Viação e Transportes, a deputada Rosana Valle, do PL de São Paulo, explica que a proposta é importante para garantir mais clareza à lei e permitir que situações de assédio não se tornem mais graves.
8: Dentro de um avião não há para onde a vítima ir. É um ambiente fechado, um ambiente com alta vulnerabilidade. Portanto, o projeto garante uma resposta rápida, um respaldo legal para conter qualquer situação de violência, especialmente contra as mulheres. E por que destacar a proteção da mulher? Porque casos de assédio e agressão em transporte público, por exemplo, ainda acontecem de maneira costumeira e uma posição de vulnerabilidade para a mulher.
7: Rosana Valle acrescenta que o projeto não cria novas punições, mas garante a intervenção rápida, a proteção da vítima e a segurança dos passageiros e da tripulação. O projeto, que autoriza a ANAC a requisitar força policial para deter agressor de mulher em aviões, aguarda a votação no Senado. Se for aprovado, segue para a sanção presidencial. Da Rádio Câmara de Brasília, Mônica Tati.
4: Meio Ambiente.
1: Comissões da Câmara analisam projeto que obriga unidades de conservação a garantirem o acesso a idosos, pessoas com deficiência ou com mobilidade reduzida. Quem traz os detalhes é a repórter Júlia Lopes.
9: Com o objetivo de facilitar o acesso a todos em unidades de conservação da natureza, como parques e florestas nacionais, a Comissão de Meio Ambiente e Desenvolvimento Sustentável da Câmara dos Deputados aprovou o projeto que obriga esses espaços a adotarem medidas de acessibilidade para pessoas com deficiência, com mobilidade reduzida ou idosos. Entre as medidas previstas estão a instalação de rampas, corrimão, trilhas adaptadas, sinalização adequada, transporte interno e também a formação de pessoal capacitado. O texto também determina a criação do plano de acessibilidade, que deverá ser elaborado pelo órgão gestor da unidade de conservação com a especificação das estruturas e adaptações a serem implementadas, os prazos de instalação e a identificação de eventuais incompatibilidades entre o plano de manejo e a implementação das medidas de acessibilidade e inclusão. O relator da proposta, deputado Chico Alencar, do PSOL do Rio de Janeiro, defendeu que o projeto se adequa à realidade das unidades de conservação e explicou como se dará sua implementação.
10: Estabelecendo, inclusive, um prazo de 180 dias para essa adequação dessas unidades à presença, participação dessas pessoas que tenham essas limitações. É interessante que a gente estabeleceu também etapas para essa implementação, a fim de que a lei desça do papel para a vida real, seja de fato efetivada.
9: Atualmente, segundo o Instituto Chico Mendes de Conservação da Biodiversidade, órgão responsável por fiscalizar e gerir as unidades de conservação federais, o Parque Nacional da Chapada dos Veadeiros, o Parque Nacional da Tijuca, o Parque Nacional Marinho de Fernando de Noronha e o Parque Nacional do Iguaçu são alguns dos locais que já contam com adaptações para receber visitantes com mobilidade reduzida. A exclusão ou limitação de acesso a esses ambientes compromete não apenas a Lei Brasileira de Inclusão da Pessoa com Deficiência, como também contraria a função socioambiental dos espaços naturais. O novo texto introduziu a terminologia usada pela legislação ambiental e de acessibilidade e segue agora para análise na Comissão de Finanças e Tributação. Da Rádio Câmara de Brasília, Júlia Lopes.
4: Comissões.
0: Câmara analisa projetos para restringir fogos de artifício e exigir informação de ruído nas embalagens. A repórter Daniela Lessa nos conta como estão as propostas.
11: Alguns estados e municípios já regulamentaram o uso de fogos de artifício. No estado de São Paulo, uma lei de 2021 proibiu a queima, a soltura e o comércio de fogos de estampido. Já na cidade do Rio de Janeiro, a Câmara Municipal também aprovou norma que restringe fogos com poluição sonora acima de um limite de decibéis. No Congresso, existem vários projetos de lei em tramitação para criar uma regra federal. Na Câmara, um dos textos mais avançados é uma proposta que reúne uma série de projetos e está pronta para entrar na pauta da Comissão de Constituição e Justiça. A ideia central é impedir fogos de grande estampido, como resume o relator, deputado Valdemar Oliveira, do Avante de Pernambuco.
12: Ele não quer proibir os fogos de artifício, apenas aqueles de grande estampido que causem mal, né, que façam uma grande poluição sonora, principalmente aos autistas, aos idosos, aos enfermos, às crianças, às gestantes.
11: Outro projeto quer obrigar que embalagens e, quando possível, que os próprios artefatos informem o nível de ruído em decibéis. Hoje a proposta aguarda aparecer na Comissão de Indústria, Comércio e Serviços. E o autor, deputado Bruno Gannen, do Podemos de São Paulo, argumenta que a padronização pode dar mais eficácia às regras.
13: Hoje está regionalizado, né? Alguns estados evoluíram, outros não nesse tema. E o que a gente quer é que o Brasil como um todo entenda o quanto fogos de estampido ele é prejudicial para os animais, e isso acaba significando mortes, acidentes. Tem registros de animais que, por total desespero com fogos de estampido, provocaram acidentes fatais de trânsito.
11: Enquanto para muitos os fogos de artifício fazem parte da tradição de festas populares, viradas de ano e comemorações esportivas, para outras pessoas o barulho pode causar sofrimento, estresse e até acidentes, especialmente entre crianças, idosos, pessoas com autismo e animais. O debate sobre como equilibrar celebração e bem-estar tem ganhado espaço entre os parlamentares. Da Rádio Câmara de Brasília, Daniele Lessa.
4: Transportes.
1: Comissão aprova regras para blindagem de teto solar de veículos. Saiba mais informações na reportagem de Maria Neves.
14: A Comissão de Segurança Pública da Câmara dos Deputados aprovou o projeto do deputado Flávio Nogueira, do PT do Piauí, que estabelece regras para blindagem de tetos solares em veículos. Pelo texto, a blindagem deve ocorrer obrigatoriamente com uma peça única e fixa. O teto não poderá ter mecanismo de abertura ou deslizamento. O objetivo da medida é evitar pontos de vulnerabilidade na estrutura do automóvel. O nível de proteção balística do teto também deverá ser o mesmo das outras partes do veículo. Como explica o relator, deputado General Pazuello, do PL do Rio de Janeiro, a proposta ainda exige a troca dos vidros do veículo sempre que houver danos na blindagem.
15: Uma das coisas do projeto é proibir a reutilização a partir apenas da parte da recuperação estética dos vidros. Não é mais blindado, perde o grau de blindagem. A outra é com relação à normatização da blindagem do teto solar. Então, o teto solar às vezes não vem blindado e às vezes fazem uma blindagem com diferença de capacidade de proteção. Essa norma ela garante que o teto solar blindado deva seguir a mesma blindagem do restante da viatura e que, por orientações técnicas, esse teto seja fixo, não seja móvel. Tenha lá a luminosidade, tenha a transparência, mas ele é fixo.
14: O texto aprovado também autoriza a blindagem parcial de veículos, tanto para uso particular quanto oficial. Essa modalidade permite proteger apenas partes da carroceria ou dos vidros e pode ter custo menor. Nesse caso, o documento do carro deverá informar quais partes estão protegidas. A blindagem de veículos no Brasil é controlada principalmente pelo Exército. Dentre as normas de segurança previstas, está a exigência de que o nível de proteção balística seja uniforme em todas as partes do automóvel. O Código de Trânsito Brasileiro, por sua vez, determina que, no caso de blindagem, o poder público não pode exigir documento ou autorização adicional para registro ou licenciamento no órgão de trânsito. Antes da Comissão de Segurança Pública, o projeto foi rejeitado na Comissão de Viação e Transportes. Agora ele segue para a Comissão de Constituição e Justiça e ainda terá de ser votado pelo plenário. Da Rádio Câmara de Brasília, Maria Neves.
4: Desenvolvimento Regional.
0: comissão aprova projeto que cria estruturas municipais para ajuda em desastres. A reportagem é de Luiz Cláudio Canuto.
16: A Comissão de Integração Nacional e Desenvolvimento Regional aprovou o projeto de lei que estabelece a criação pelos municípios de estruturas específicas para lidar com situações de emergência e desastres. Pela proposta, os centros de operações seriam implementados com apoio do Estado e conforme o grau de risco de cada localidade. O texto aprovado é a versão do relator, deputado Benes Leocádio, do União do Rio Grande do Norte, ao projeto do deputado Júlio Lopes, do PP do Rio de Janeiro, que foi apresentado em 2024. O deputado acredita que a medida reduz as consequências na vida das famílias.
17: A grande maioria dos municípios do país já tem suas comissões de defesa civil, já tem suas estruturas nas suas diversas secretarias e estrutura de políticas públicas em cada território local, mas essa intenção do Centro de Operações de Cidade é reunir nessa estrutura todas as condições que já disponham em cada município e aí sirva de instrumento para agilizar, junto aos demais órgãos, a Comissão de Defesa Civil Nacional, dentro do Ministério da Integração, a questão da burocracia existente no tocante à decretação de estado de calamidade pública para facilitar a liberação de recursos. E eu acho que esse centro de operações facilita muito mais como um arregimentador de soluções que venham realmente dar resposta com a maior brevidade possível.
16: Desde 2012, motivado por enchentes e secas na primeira década do século XXI, o então governo Lula sancionou uma lei com a Política Nacional de Proteção e Defesa Civil. Segundo o texto, os municípios deveriam coordenar as ações com estados e a União. Os municípios deveriam articular, além das ações, o levantamento da identificação dos riscos de desastres nas regiões geográficas e grandes bacias hidrográficas do país. Esses levantamentos, que originariam os planos, deveriam estar prontos nos primeiros 18 meses após a publicação da lei e atualizados a cada 3 anos. O relator do projeto aprovado na Câmara propôs que a instalação e a manutenção dos centros de operação sejam realizados com apoio dos estados e orientados conforme o nível de risco de cada município. A proposta ainda vai ser analisada pela Comissão de Constituição e Justiça antes de seguir para o Senado. Da Rádio Câmara de Brasília, Luiz Cláudio Canuto.
4: Justiça.
1: Câmara aprova a obrigação para noivos apresentarem antecedentes criminais. A repórter Silvia Munhato tem mais detalhes.
18: A Comissão de Constituição e Justiça da Câmara aprovou o projeto que inclui a certidão de antecedentes criminais e a certidão judicial civil e criminal como documentos obrigatórios na habilitação para o casamento. O relator, deputado Capitão Alberto Neto, do PL do Amazonas, explicou que a existência de antecedentes não vai impedir o casamento, mas diz que é importante para a mulher ter mais informações diante do total de feminicídios no país.
19: Imagina, se ele tem um passado de violência contra a mulher vai decidir se vai querer casar ou não, sabendo daquela informação. Não vai impedir, mas vai ser obrigatório ele apresentar esses documentos, assim como ele apresenta na hora do concurso público, ele vai apresentar também na hora de casar.
18: O texto aprovado prevê que ambos os noivos deverão ter ciência do conteúdo das certidões. O projeto que prevê a apresentação de certidão de antecedentes criminais e a certidão judicial civil e criminal na habilitação para casamentos deve seguir agora para o Senado. Da Rádio Câmara de Brasília, Silvio Minhato.
0: Termina agora o jornal Câmara dos Deputados, produzido pela Rádio Câmara, com trabalhos técnicos de Wellington Teles e a apresentação de Luciana Vieira e Val Monteiro. Boa noite.
1: Boa noite. Você fica agora com as notícias do Tribunal de Contas da União.
4: Minuto do TCU.
20: O Tribunal de Contas da União avaliou o programa Agora Tem Especialistas, do Ministério da Saúde. A iniciativa busca ampliar o acesso da população a consultas, exames e cirurgias com especialistas pelo SUS, o Sistema Único de Saúde. O principal ponto analisado foi a estrutura para reduzir a espera por consultas, exames e outros atendimentos. A auditoria apontou que falta integração e eficiência nos sistemas de tecnologia que deveriam gerenciar as filas e os recursos da política. Em 2025, o programa não conseguiu manter o desempenho dos anos anteriores na realização de cirurgias. Uma das razões é a falta de monitoramento, que impede que as informações sejam acompanhadas de forma adequada. O tribunal fez recomendações ao Ministério da Saúde para aprimorar a gestão do programa. 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
3: 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Boa noite.

0: 23.
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0: Boa noite, meus queridos ouvintes que estão ligadinhos na Momento FM aqui na 97.9, onde a emoção é o tempo todo. Estamos começando mais uma semana e com ela mais uma edição do programa É Bailão, e eu quero a sua participação. Manda um WhatsApp pra mim aqui no 991-23-7132, faça seu pedido musical, envie seu abraço e fique ligadinho comigo. Desejo a todos uma semana maravilhosa, abençoada e repleta de alegrias. Hoje estamos apenas começando e quero lembrar que estarei na sua companhia de segunda a sexta, das 8 horas da noite até a 1h, trazendo muita música, boa animação e uma boa companhia aqui pelas ondas sonoras da 97.9. Fique ligadinho comigo assim, ó.
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0: 8:17. 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

0: Isso aí, fica ligadinho comigo aqui no Momento FM 97.9. Nosso programa é Bailão. Quer participar da nossa programação? É muito fácil, manda seu WhatsApp aí no 991-23-7132. Faça seu pedido musical, envie seu abraço e participe ao vivo comigo. Pode mandar o seu áudio também, pedindo música e mandando abraço para os seus familiares, amigos, né? Um abraço para todos os frentistas de posto que estão ligadinho com nós, galera da rodagem, quem tá em casa e também quem nos acompanha de longe e pelo site. Conto com a sua companhia aqui na Momento FM, emoção o tempo todo.
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0: 20h32.
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2: O governo de Santa Catarina alcançou um novo recorde na realização de cirurgias oftalmológicas pelo Sistema Único de Saúde. Em 2025, foram realizados 143.308 procedimentos eletivos de visão, o maior número da série histórica iniciada em 2008 e mais que o dobro registrado em 2022, quando ocorreram 71.603 cirurgias. Apenas nos três primeiros meses de 2026, o estado já contabilizou 35.549 procedimentos, indicando que a marca pode ser superada novamente neste ano. Com informações para a programação, repórter Jocely Luiz.
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0: Isso mesmo, emoção o tempo todo é Momento FM. Lembrando, você quer participar comigo, manda o seu WhatsApp no 991-23-71-32. E agora fazendo 17 graus aqui na capital do milho. Olha só, aí o Paraguai elimina a Alemanha nos pênaltis. Ah, foi 4 pênaltis contra 3 da Alemanha. Então a Alemanha está eliminada da Copa do Mundo. E assim vamos seguindo a nossa programação aqui na Momento FM.
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0: 15 faltando para as 9. 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

0: Isso mesmo, Momento FM é emoção o tempo todo. Tem mensagem dos nossos ouvintes. Vanusa, boa noite, Jonathan. Que seja uma noite incrível e repleta de alegrias. Deus te abençoe. Obrigado, Vanusa, que sempre tá ligadinho com nós aqui nas ondas sonoras da Momento FM. E agora chegou aquele momento de voltar ao tempo, né? Fiquem com o Túnel do Tempo aqui nas ondas sonoras da Momento e relembrando grandes sucessos que marcaram a época. Aumenta o volume e curta essa viagem musical.
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